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3: Olá, boa noite.
4: Boa noite para você que nos acompanha em todo o país.
3: Sexta-feira, 7 de agosto de 2026.
4: E vamos ao destaque do dia.
3: 20 anos da Lei Maria da Penha.
4: Marco legal brasileiro de prevenção e enfrentamento à violência doméstica e familiar contra as mulheres.
3: Ao longo de duas décadas, a legislação foi aperfeiçoada para ampliar os mecanismos de proteção. Márcia Fernandes.
5: Além dos mecanismos para responsabilizar os criminosos, a lei criou medidas protetivas para as mulheres, como o afastamento do agressor do lar e a proibição de aproximação da vítima.
4: Alerta de desmatamento na Amazônia e no Cerrado teve redução em agosto de 2025 a julho de 2026.
3: Os dados são do DETER, Sistema de Detecção de Desmatamento em Tempo Real. Gabriela Noronha.
6: Por meio de imagens de satélites, os dados do DETER produzem alertas diários para orientar ações de fiscalização e controle do desmatamento.
4: Campanha de multivacinação.
3: Está na hora de atualizar a caderneta de crianças e adolescentes menores de 15 anos. Luana Karen.
7: Entre as doenças prevenidas pela vacinação estão tuberculose, hepatites A e B, poliomielite, rotavírus, pneumonias e meningites.
4: Hoje, na apresentação da Voz do Brasil, Nazi Brum e Mariana Jungmann.
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8: Hoje, quando a lei batizada com o meu nome completa 20 anos, eu gostaria de fazer algo diferente. Gostaria de falar com você como quem escreve uma carta ao Brasil.
4: Essa é Maria da Penha, farmacêutica cearense de 81 anos.
8: Há 43 anos, minha vida mudou para sempre. Eu sofri uma tentativa de feminicídio que me deixou paraplégica. Eu lutei 19 anos e 6 meses para que o meu agressor fosse responsabilizado. Uma espera que nenhuma mulher deveria enfrentar. Ao longo desse caminho, ouvi muitas vezes que eu deveria desistir, mas eu não podia desistir, porque aos poucos eu entendi que aquela história não era só minha. Ela representava a realidade de milhares de mulheres brasileiras e, quando buscavam proteção, encontravam silêncio, descrédito e omissão. E agora eu gostaria de convidar você a fazer uma reflexão. Você já parou para pensar como estaria o Brasil hoje se não tivesse na Lei Maria da Penha?
3: 20 anos depois de promulgada a lei, a história de Maria da Penha é reconhecida internacionalmente.
4: E abriu portas para que outras mulheres lutassem contra a violência doméstica.
3: Além de punir a violência física, a Lei Maria da Penha também ampliou o olhar sobre outros tipos de agressão.
4: Violência psicológica, patrimonial e sexual, por exemplo, foram reconhecidas com a lei criada há duas décadas.
3: Vamos saber mais detalhes sobre a lei na reportagem de Márcia Fernandes.
5: Uma história de violência que marcou a vida de uma mulher e resultou na lei que hoje ampara outras vítimas. Nos anos 80, Maria da Penha sofreu duas tentativas de homicídio pelo então marido. Na primeira, ele atirou contra as costas dela, o que a deixou paraplégica. Ele não assumiu a autoria do crime e alegou ter sido um assalto. Algum tempo depois, tentou eletrocutá-la. O caso virou uma longa batalha judicial que durou cerca de 20 anos e foi parar na Comissão Interamericana de Direitos Humanos, que reconheceu a negligência do Estado brasileiro diante da violência doméstica. Maria da Penha tornou-se uma das principais defensoras dos direitos das mulheres no Brasil e deu nome a uma lei. Ela destaca a importância dessa lei na proteção às mulheres.
8: Ao longo destas duas décadas, milhões de mulheres romperam o silêncio. Encontraram proteção, tiveram acesso à justiça, salvaram suas vidas. É como eu costumo dizer, a Lei Maria da Penha veio para resgatar a dignidade da mulher brasileira.
5: Já a advogada e doutora em Direito Público, Daniela Portugal, comenta que a lei, criada em 2006, mudou a forma de tratar a violência doméstica no país.
9: Durante muito tempo, acreditamos que a violência contra a mulher seria somente a violência física. E a gente passa a ter uma consciência maior para outras formas de violência que são expressamente referidas na lei, como é o caso da violência patrimonial, da violência sexual, a violência moral, a violência psicológica.
5: A Lei Maria da Penha vale para casos ocorridos na unidade doméstica, no âmbito familiar e em qualquer relação íntima de afeto, mesmo sem convivência. Além dos mecanismos para responsabilizar os criminosos, a lei criou medidas protetivas para as mulheres, como o afastamento do agressor do lar e a proibição de aproximação da vítima. O atendimento às mulheres em situação de violência também foi ampliado. A lei determina ainda que União, estados e municípios atuem de forma integrada para prevenir violências por meio de campanhas e atendimento policial especializado. A vítima tem direito ao atendimento prioritário no SUS, na segurança pública e assistência jurídica. Leila Linhares é coordenadora da ONG Sépia, organização voltada para o fortalecimento da cidadania de grupos como as mulheres. Ela destaca o legado da Lei Maria da Penha.
10: Então é uma grande vitória esse legado de tirar da cultura a ideia de que violência contra as mulheres é um assunto privado e que o Estado não deve se intrometer.
5: Se você é vítima de violência doméstica ou conhece alguém nessa situação, procure uma delegacia de defesa da mulher ou qualquer delegacia. Busque também as orientações do Ligue 180 de atendimento à mulher. Em situações de emergência, a indicação é ligar para a polícia no número 190. Reportagem Márcia Fernandes.
4: A partir da Lei Maria da Penha, além da prisão e condenação de agressores, foram desenvolvidas políticas públicas para a proteção da integridade física, psicológica e patrimonial das mulheres.
3: Nós conversamos com a Secretária Nacional de Enfrentamento à Violência contra Mulheres, Estela Bezerra, sobre os avanços da lei e os desafios que ainda restam. Acompanhe. Secretária, muito bem-vinda à Voz do Brasil. Um prazer ter a senhora conosco novamente. 20 anos da Lei Maria da Penha, né? Queria que a senhora começasse destacando, então, para a gente quais foram as principais mudanças e os avanços promovidos pela lei.
11: Mariana, a alegria minha de estar aqui novamente. A Lei Maria da Penha, que completa 20 anos, é uma lei que tira o Brasil da omissão à violência contra as mulheres, né? E que muda uma percepção cultural muito forte e que era danosa para metade da nossa população, que são as mulheres. Antes da Lei Maria da Penha, a cultura era quem, em briga de marido e mulher, ninguém mete a colher. E essa não intromissão do Estado fazia com que mulheres fossem executadas e ainda em muitas situações, como no crime do Dock Street, né, ter um argumento da mulher honesta e da morte em defesa da honra, do assassinato em defesa da honra. Então, esse tipo de modelo de civilidade, ele não era sustentável. O Estado brasileiro, ele é denunciado, né, na Comissão Interamericana de Direitos Humanos por conta do crime, da tentativa de crime de homicídio contra Maria da Penha, ali em Fortaleza, uma bioquímica, três tentativas, e o Tribunal de Justiça local se omite de fazer uma sentença justa. E aí o Estado brasileiro é condenado, e nesses 20 anos a gente vem avançando muito, mas encontrando novos desafios, que são as novas formas de expressão de violência contra as mulheres.
3: Ou seja, antes da lei, essa ideia de que em briga de marido e mulher ninguém mete a colher, ela ia até o judiciário mesmo, né? Ou seja, o próprio Poder Judiciário, o próprio Estado brasileiro encarava a violência doméstica como uma coisa da esfera privada do casamento, né?
11: Não reprovava o agressor e ainda justificava porque ele estava defendendo a própria honra, julgando a mulher, penalizando a mulher. Quem assiste ainda tem pelo YouTube os argumentos que eram utilizados no tribunal, dizendo que aquela mulher pediu para morrer.
3: Agora, ao longo desses 20 anos, secretária, a lei passou também por aperfeiçoamentos, novas discussões no Congresso, ela foi sendo modificada, né? O que a senhora destacaria como os aprendizados trazidos pela Lei Maria da Penha, em relação ao enfrentamento da violência contra a mulher?
11: Olha, a lei é muito completa. A lei, na medida em que ela foi, ela surge dessa penalização, o Estado brasileiro anteriormente, na Convenção de Belém do Pará, que aconteceu aqui no Brasil, se obrigou a criar uma legislação, mas só em 2005, quando houve, 2004, quando houve a primeira Conferência Nacional das Mulheres, saíram dois primeiros pedidos daquela conferência. Primeiro, a sanção da Lei Maria da Penha. Segundo, a criação de um programa de enfrentamento à violência contra as mulheres. Isso ali em 2004, 2005, 2006, o governo federal encaminhou a lei para o Congresso, ela foi aprovada. De lá para cá, ela teve muitas ameaças. Em 2012, a PGR encaminhou para o Supremo Tribunal Federal, uma AD, para poder o Supremo Tribunal Federal dizer que não existia inconstitucionalidade da lei. Recentemente, Maria da Penha, através de uma plataforma de informação, que é o Brasil Paralelo, eles tentaram desqualificar novamente Maria da Penha. Então, durante esses 20 anos, a lei também foi muito atacada, além de aperfeiçoada. Primeiro ativo dessa lei, ela fez com que o sistema de justiça criasse a vara de violência doméstica. Ela fez com que ampliasse as redes de delegacias especializadas das mulheres. Ela fez com que a gente ampliasse os mecanismos de acolhimento e de apoio à mulher. Então, casa-abrigo, centro de referência, Casa da Mulher Brasileira, vem tudo na esteira dessa lei. Qual o nosso maior desafio no momento? A lei saiu de entender que violência da mulher era agressão física e assassinato e passou a abordar violência moral, violência patrimonial, violência psicológica. Recentemente assimilou a violência vicária, né, a ela também, essa é um mecanismo. Ela também fez com que as medidas protetivas de urgência fossem criadas. Não existia medida protetiva que afastava o agressor do ambiente da mulher vítima de violência e, ao mesmo tempo, que fazia com que aquela mulher tivesse um tipo de acompanhamento e monitoramento da segurança pública para que não seja vítima de feminicídio. Então, todos esses mecanismos são inovações da Lei Maria da Penha, que foi considerada na ONU durante muitos anos, ela é a terceira lei com maior aperfeiçoamento. O que ainda não implantamos da lei? Não implantamos devidamente os mecanismos de prevenção. Agora, no ano de 2026, em março desse ano, o Ministério das Mulheres com o Ministério da Educação editou uma portaria para regulamentar a Lei 14.164, que leva à escola o tema do enfrentamento à violência contra as mulheres, e esta portaria encontra-se em processo de implementação no Conselho Nacional de Educação, e agora em outubro, porque é o prazo que as comissões têm, entregará o resultado de como isso será implantado do ensino fundamental, passando pelo ensino fundamental, médio, até o ensino universitário.
3: Só para a gente explicar aqui para o ouvinte, né, violência vicária que a secretária mencionou é quando o agressor usa um familiar, geralmente os filhos, para atingir a mulher, muitas vezes matando, para causar sofrimento, então, à mulher. Agora, secretária, para a gente encerrar e para celebrar a data, o Ministério das Mulheres está promovendo aí o Agosto Lilás, né? O que está sendo, então, promovido esse mês?
11: Olha, tem uma vedação aí por conta do período eleitoral, mas a violência contra a mulher é considerada uma atividade de interesse público. Então, além das várias ações de divulgação do 180, nós estamos realizando, conjuntamente com o Conselho Nacional do Ministério Público, o CNJ e os estados brasileiros, aí vai, hoje mesmo eu viajo para Belo Horizonte, onde junto com a Defensoria e o Ministério Público, o Ministério das Mulheres vai estar realizando um seminário cenário. Nós temos a nossa ministra viajando o Brasil inteiro, mas nossa principal atividade para o Agosto Lilás são formações dirigidas a operadores de segurança pública e operadores de direito, para que a gente fortaleça o acesso à justiça. Então, o Ministério da Justiça, o Ministério das Mulheres tem estabelecido no Estado como um todo atividades de formação dirigida à Polícia Militar, Polícia Civil, para operacionalizar a Lei Maria da Penha, para atualizar a Lei Maria da Penha, e ao mesmo tempo nós estamos apoiando os Estados a partir das organizações, as secretarias estaduais das mulheres dos Estados, para que essa agenda ela não só visibilize, mas ela apoie aquilo que a gente chamava de Operação Chamar e passou a ser a Operação Mulher Segura. A Operação Chamar acontecia só em agosto, tem um mutirão de mandatos de fazer efetivar e efetivar os mandados de busca, apreensão e prisão, que é aquilo que tem resultado numa diminuição do feminicídio. Nós hoje podemos celebrar porque a quantidade de registro de feminicídios ocorridos nesse primeiro semestre, em comparação ao primeiro semestre de 2025, nós conseguimos uma redução de 2,5. É uma redução ainda pequena, ainda tímida, mas isso significa que 19 mulheres deixaram de ser executadas. E a gente tem aí o desafio de avançar nos estados, na região Centro-Oeste, Sul e Sudeste, a região Norte e Nordeste, baixaram vertiginosamente os indicadores de feminicídio.
3: Muito bem, nós conversamos com Estela Bezerra, secretária nacional de enfrentamento à violência contra as mulheres. Secretária, muito obrigada pela sua participação na Voz do Brasil mais uma vez.
11: Obrigada a você, Mariana, e obrigada também por tornar esse tema tão necessário e tão presente no cotidiano, na memória, na audição da população brasileira.
1: Oportunidades para mulheres que buscam qualificação.
3: Estão abertas as inscrições para 70 cursos de educação profissional e tecnológica durante o mês de agosto.
1: As capacitações são presenciais e distribuídas em 24 estados e com oferta de 8 mil vagas no total.
3: Os cursos abrangem áreas como administração, gastronomia, logística, saúde, beleza e turismo.
1: A ação prioriza mulheres acima de 16 anos em situação de vulnerabilidade social ou com baixa escolaridade.
3: Todas as informações estão disponíveis em gov.br/mec.
1: Foi registrada a queda de 37% nos alertas de desmatamento na Amazônia desde agosto do ano passado.
3: No Cerrado, o número de alertas recuou 7,8%.
1: Os dados foram divulgados hoje pelo Instituto Nacional de Pesquisas Espaciais.
6: A área sob alerta de desmatamento na Amazônia caiu cerca de 37% entre agosto de 2025 e julho de 2026. Os números divulgados nesta sexta-feira são do DETER, Sistema de Detecção de Desmatamento em Tempo Real, do Instituto Nacional de Pesquisas Espaciais, o INPE, e mostram também uma redução no Cerrado, como apresentou o coordenador do Programa de Monitoramento dos Biomas Brasileiros, Cláudio Almeida.
12: É uma queda de 7,8% com relação ao ano anterior, foram 5.119 km². O Cerrado vinha de altas sucessivas e pelo segundo ano seguido, dentro do DT, a gente mediu um valor menor, um valor de queda dentro do dado do desmatamento.
6: Por meio de imagens de satélites, os dados do DETER produzem alertas diários para orientar ações de fiscalização e controle do desmatamento. Segundo esse sistema, 5 dos 6 estados amazônicos com as maiores áreas sob alerta registraram redução, com destaque para Mato Grosso, Amazonas e Rondônia. Já no Cerrado, as quedas mais expressivas foram observadas no Piauí e Bahia. Durante a divulgação, a ministra da Ciência, Tecnologia e Inovações, Luciana Santos, falou sobre o trabalho coordenado dos órgãos da União com os estados e municípios.
13: Uma atuação convergente, né, em que aqui a gente dá os dados em tempo real e no mesmo momento entrega aqui ao IBAMA para que faça ação e controle. E sem os prefeitos, sem os estados, né, mobilizados, não era possível também garantir isso.
14: O INPE também disponibilizou nesta sexta-feira os resultados do PRODES, Projeto de Monitoramento do Desmatamento na Amazônia Legal por Satélite, para os biomas Caatinga, Mata Atlântica e Pampa. Esse sistema realiza o levantamento anual das taxas de desmatamento. Os dados referentes ao período de agosto de 2024 a julho de 2025 mostram que na Caatinga houve redução de mais de 34% em relação ao período anterior na área desmatada. Já na Mata Atlântica, a área suprimida passou de 475 quilômetros quadrados para 402 quilômetros quadrados. Houve uma redução de mais de 15%. Também houve queda do desmatamento no Pampa. O bioma localizado no Rio Grande do Sul registrou um recuo de quase 42% em relação ao ciclo anterior. Reportagem Gabriela Noronha.
3: Agosto é mês de atualizar a carteira de vacinação.
4: A estratégia multivacinação conta com cerca de 20 vacinas disponíveis nas unidades de saúde para quem tem menos de 15 anos.
15: Durante todo o mês de agosto, crianças e adolescentes menores de 15 anos de idade poderão atualizar a caderneta de vacinação nas unidades básicas de saúde do país. Para a estratégia multivacinação, os estoques da rede pública serão reforçados, como explica o ministro da Saúde, Alexandre Padilha.
16: São mais de 20 vacinas de vários tipos de doenças. Tem vacinas novas que nem todos os pais já levaram suas crianças, como por exemplo a pneumovinte. E é importante os pais aproveitarem esse momento para atualizar a caderneta de vacinação das crianças.
15: Entre as doenças prevenidas pela vacinação estão tuberculose, hepatites A e B, difteria, tétano, coqueluche, poliomielite, rotavírus, pneumonias e meningites. Por conta do surgimento de um surto de sarampo em vários países da América, a vacinação contra a doença também está sendo reforçada, como destaca o ministro da Saúde, Alexandre Padilha.
16: Outros países do mundo pararam de vacinar, tiveram explosão de casos de sarampo. Os Estados Unidos estão vivendo o maior surto de sarampo dos últimos 35 anos da história deles. E esses casos vêm para o Brasil de forma importada. E se a gente não tiver com todo mundo vacinado aqui, tem risco de ter casos de sarampo, surtos de sarampo.
15: A mobilização nacional segue até o dia 1º de setembro. No dia 22 de agosto, um sábado, será o dia D de vacinação, com postos de saúde abertos em todo o país. É importante que os responsáveis compareçam à UBS com um documento de identificação da criança ou adolescente e a caderneta de vacinação física ou digital, disponível no aplicativo Meu SUS Digital. Reportagem Luana Karen.
3: O Dia dos Pais já é domingo, ainda dá tempo de comprar um presente, mas fique de olho para o que deveria ser uma alegria não virar dor de cabeça.
4: Na hora de comprar, é bom ficar atento aos seus direitos, como prazos de troca e a qualidade do produto.
3: E nas compras digitais, o cuidado deve ser maior. Confira os prazos, a reputação da empresa e desconfie de ofertas com valores muito abaixo dos preços de mercado.
4: Quem detalha pra gente é a Thaís Araújo.
17: A Secretaria Nacional do Consumidor, a Senacom, orienta quem vai comprar presentes a tomar alguns cuidados para evitar problemas. A recomendação é pesquisar preços, conferir as informações do produto, verificar as condições de pagamento, prazo de entrega e política de troca antes de fechar a compra. Nas compras online, o consumidor deve conferir se o site é oficial, verificar a reputação da empresa e desconfiar de ofertas com valores muito abaixo dos praticados no mercado. Também é importante evitar clicar em links recebidos por mensagens ou redes sociais sem confirmar a origem. O Código de Defesa do Consumidor garante o direito de arrependimento para compras feitas fora de lojas físicas, como pela internet, telefone ou catálogo. Nesses casos, o cliente pode desistir da compra em até 7 dias após o recebimento do produto ou assinatura do contrato, com direito à devolução dos valores pagos. Já nas lojas físicas, a troca por motivo de tamanho, cor ou preferência depende da política de cada estabelecimento. Entre as principais dicas estão pesquisar preços, conferir as condições da oferta, observar o prazo de entrega e ter atenção redobrada nas compras online. Em caso de problemas, o consumidor pode procurar os PROCONs ou registrar uma reclamação na plataforma consumidor.gov.br. Thaís de Araújo para a Voz do Brasil.
3: Os efeitos do ciclone extratropical diminuem ao longo dos próximos dias, segundo o INMET, o Instituto Nacional de Meteorologia.
4: Mas, segundo o Instituto, a circulação associada ao sistema favorece a entrada de uma massa de ar frio sobre o sul do Brasil.
3: E a partir de segunda-feira, o ar frio alcança também São Paulo e Rio de Janeiro, porém com menor intensidade.
4: A Defesa Civil Nacional oferece um serviço gratuito para envio de alertas sobre situações de emergência diretamente ao celular.
3: Para receber, moradores podem enviar um SMS com o CEP para 40199 ou mandar um WhatsApp para 61-2034-4611.
4: No caso do Defesa Civil Alerta, basta acompanhar os avisos que aparecem na tela do celular. O sistema utiliza a rede de telefonia para enviar mensagens de texto e avisos sonoros para celulares em áreas de risco elevado.
3: E essas foram as notícias do governo federal.
4: Uma realização da Secretaria de Comunicação Social da Presidência da República.
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4: Fique agora com as notícias do Poder Judiciário e do Congresso Nacional. Uma boa noite e um bom fim de semana.
3: A gente volta segunda-feira. Boa noite.
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19: 20 anos da Lei Maria da Penha. Decisões do STF ampliam a proteção às mulheres.
20: TSE faz ação com urna eletrônica na capital federal.
19: Para o STJ, juiz pode definir percentual do salário mínimo como valor da pensão se alimentante ficar desempregado.
20: Boa noite, eu sou Marcela Luiz.
19: E eu sou Walter Lima.
20: Sancionada em 7 de agosto de 2006, a Lei Maria da Penha segue como um dos principais instrumentos de enfrentamento da violência de gênero.
19: Ao longo de 20 anos, decisões do Supremo Tribunal Federal ampliaram a efetividade da norma. Marta Ferreira.
21: Para marcar os 20 anos da norma, o Supremo Tribunal Federal inaugurou o painel Sete Marias, do renomado artista plástico Antônio Veronese. Carmen Lúcia, única mulher da corte, e que também completou 20 anos como ministra do STF em 2026, explica que a obra de arte passa a integrar o acervo permanente do tribunal como um manifesto contra o feminicídio e a violência de gênero.
22: Este painel é exatamente a demonstração da violência que se vem praticando, a denúncia de um feminicídio que não para, embora eu já tenha conclamado mais de uma vez, parem de nos matar porque nós resolvemos que nós não vamos morrer.
21: Em fevereiro de 2012, o Supremo consolidou a constitucionalidade da norma. Em 2025, a Suprema Corte ampliou o alcance da proteção da Lei Maria da Penha às relações de casais homoafetivos do sexo masculino e aquelas que envolvam travestis e mulheres transexuais.
20: Quem passou pela rodoviária do Plano Piloto em Brasília nesta sexta-feira teve a oportunidade de conhecer melhor a urna eletrônica.
19: Os eleitores puderam tirar dúvidas e treinar para as eleições de outubro. Fábio Ruas.
23: Durante a ação, as pessoas simularam voto, aprenderam qual a ordem de votação para os cargos da eleição deste ano e ainda conheceram os recursos de acessibilidade da urna. A iniciativa faz parte da primeira Semana Nacional do Sistema Eletrônico de Votação e busca aproximar a justiça eleitoral da população.
20: O Superior Tribunal Militar declarou indigno para o oficialato um segundo tenente aposentado do Exército que transmitiu HIV intencionalmente para duas ex-companheiras. O militar já havia sido condenado pela Justiça Comum do Estado do Maranhão por lesão corporal gravíssima e ameaça.
19: Com isso, o STM determinou a perda do posto e da patente nos termos da Constituição e do Estatuto dos Militares.
20: O caminhoneiro de Mato Grosso do Sul foi condenado por submeter trabalhadores, inclusive adolescentes, a condições análogas à escravidão.
19: A decisão é da segunda turma do TST, Samantha Flor.
0: A fiscalização encontrou trabalhadores, inclusive adolescentes, sem registro, alojados perto de agrotóxicos, consumindo água sem tratamento e transportados de forma insegura numa fazenda em Porto Murtinho, Mato Grosso do Sul. O Tribunal Regional não reconheceu o trabalho análogo à escravidão, mas a segunda turma do TST entendeu que a gravidade das violações atingiu não só os trabalhadores, mas toda a coletividade e condenou o fazendeiro a pagar R$100 mil por danos morais coletivos.
20: Juiz, ao determinar a pensão alimentícia, também pode fixar previamente um percentual do salário mínimo para ser adotado como valor da pensão no caso de perda do emprego do responsável pelo pagamento.
19: Esse posicionamento é do STJ. Fátima Uchoa.
7: A terceira turma do STJ reformou o acórdão do Tribunal de Justiça de Santa Catarina e restabeleceu a sentença que havia definido a pensão em 54% do salário mínimo para o caso de desemprego ou trabalho informal do alimentante. Segundo a relatora ministra Nancy Andrighi, a fixação de obrigação alimentar alternativa, prevendo-se antecipadamente a hipótese de desemprego do alimentante, justifica-se pela necessidade de garantir efetividade à prestação jurisdicional e proteção integral, especialmente se houver interesses de crianças e adolescentes. Além disso, evita que o beneficiário da pensão e o responsável pelo pagamento enfrentem novo processo judicial.
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20: Uma boa noite.
19: E um bom fim de semana.
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8: Eu sou Paula Groba.
9: E eu sou Ricardo Nakaoka.
8: E estes são os destaques de hoje do Jornal do Senado, que começa agora.
9: O plenário pode votar regras para indenização por dano moral.
8: Novo modelo de busca por desaparecidos avança no Senado.
9: Senadora destaca 20 anos da Lei Maria da Penha e pede mais proteção às mulheres.
8: Boa noite.
9: Boa noite.
8: Vítimas de crimes podem ter acesso mais rápido à indenização pelos danos sofridos.
9: Um projeto que está na pauta do plenário estabelece critérios mais claros para definir o valor mínimo da reparação e busca agilizar a justiça. Repórter Bruno Lourenço.
24: O plenário do Senado está pronto para votar a proposta que tenta estabelecer regras claras e objetivas na fixação de valores mínimos de indenização em favor das vítimas de crimes. A relatora, senadora Zenaide Maia, do PSD do Rio Grande do Norte, considera que o projeto traz duas inovações. Concede à própria vítima o direito de formular o pedido de indenização na ação penal, reduzindo a dependência da atuação do Ministério Público, e autoriza a fixação automática de indenização por danos morais quando o crime afetar direitos da personalidade, como a vida, a integridade física, a liberdade e a honra. Zenaide acredita que as mulheres terão agora uma ferramenta imediata em processos sobre violência doméstica.
25: A lei passará a reconhecer a irrazoabilidade da exigência de que as vítimas se submetam à nova instrução probatória com o objetivo de demonstrar os danos morais decorrentes das violências sofridas. O dano moral é uma decorrência natural em crimes dessa natureza, não sendo necessárias provas para além daquelas que serviram para a condenação do agressor.
24: Como já veio da Câmara dos Deputados, se aprovado pelos senadores, o projeto de lei segue para sanção presidencial.
8: E foi sancionada a lei que estende até 2030 o prazo para que hospitais filantrópicos e santas casas de misericórdia renegociem suas dívidas com o dinheiro do FGTS.
9: O senador Nelsinho Trade, do PSD de Mato Grosso do Sul, foi o relator da proposta e destacou o papel estratégico dessas instituições que prestam serviço ao SUS no interior do país. Repórter Raíssa Abreu.
1: Hospitais filantrópicos e santas casas de misericórdia ganharam um alívio para o acerto de suas contas. O presidente Lula acaba de sancionar a lei que estende até 2030 o prazo para que essas instituições tenham acesso ao dinheiro do FGTS para fazer empréstimo. A norma, que tem origem num projeto apresentado pelo líder do governo na Câmara, deputado Paulo Pimenta, do PT do Rio Grande do Sul, foi aprovada pelo Senado no dia 15 de julho. O senador Nelsinho Trade, do PSD de Mato Grosso do Sul, que é médico, foi o relator. Ele destacou o papel estratégico desempenhado pelas santas casas e hospitais filantrópicos, especialmente no interior do país.
5: Todo recurso que for destinado aos hospitais filantrópicos e às santas casas, ainda assim é pouco. Tamanho o trabalho desprendido que essas instituições fazem para a sociedade brasileira. Lá no meu estado, a Santa Casa é a quarta maior do Brasil. Trabalhei 17 anos lá e eu posso ver dia após dia dificuldade daquele hospital e manter o bom atendimento.
1: O senador informou que a linha de crédito usada entre 2019 e 2022 destinou cerca de 3 bilhões de reais a aproximadamente 140 entidades filantrópicas para renegociação de dívidas e reestruturação financeira. O dinheiro do FGTS é de natureza privada, ou seja, é diferente de dinheiro público.
8: A Polícia Federal concluiu a investigação que apurou responsabilidades na queda do avião da Voepes em agosto de 2024. Foram indiciadas 16 pessoas, entre funcionários e ex-funcionários da empresa.
9: No Senado, a Comissão de Infraestrutura já questionou representantes da ANAC sobre a fiscalização da companhia aérea antes e após o acidente. Repórter Alexandre Campos.
6: No Senado, a Comissão de Infraestrutura chegou a ouvir representantes da ANAC para esclarecer a suspensão, pela agência, dos voos da companhia aérea em março de 2025. Na ocasião, o órgão alegou que a Voepas não estaria cumprindo condições de manutenção e redução de atividades impostas após o acidente. O senador Sérgio Moro, do PL do Paraná, questionou se o cenário de omissão nas manutenções envolvendo o acidente era algo recorrente na companhia aérea, antes mesmo da queda do avião.
10: Esses elementos de degradação já não estavam anteriores dessa precariedade, e porque a ANAC e a fiscalização da ANAC não detectou esses fatores anteriormente a esse acontecimento.
6: Bruno Diniz Delbel, representante da ANAC, afirmou que o cenário que motivou a suspensão das atividades da companhia surgiu somente em fevereiro de 2025, 7 meses após a queda do avião.
11: O principal ponto, né, após o acidente que levou a gente a detectar essa degradação no sistema foi que a empresa não mais estava sendo capaz de demonstrar a execução desses planos de ação corretiva, identificação dos problemas.
6: Se o Ministério Público Federal denunciar à Justiça os indiciados pela Polícia Federal, eles responderão pelos crimes de atentado contra a segurança do transporte aéreo e falsidade ideológica.
8: Quando uma pessoa desaparece, cada hora pode ser decisiva. Um projeto pronto para votação na Comissão de Constituição e Justiça do Senado cria 3 categorias de desaparecimento e define procedimentos específicos para cada situação.
9: A proposta visa tornar as buscas mais eficientes e aumentar as chances de localização das pessoas. Repórter Marcela Diniz.
12: De acordo com o projeto em análise no Senado, os desaparecimentos passariam a ser classificados em 3 categorias. A voluntária, quando uma pessoa maior de idade decide ir embora, a involuntária, quando alguém desaparece em episódios de acidente, desastre ou crise de saúde mental, ou ainda quando uma criança ou adolescente se perde de seus pais ou responsáveis, e a categoria de desaparecimento forçado, quando uma pessoa é sequestrada ou some em outras circunstâncias que também envolvam condutas ilícitas. A proposta, que já recebeu o aval da Comissão de Direitos Humanos, determina que o poder público defina estratégias diferentes de abordagem para cada categoria categoria de desaparecimento. Para a relatora do projeto na CDH, senadora Damaris Alves do Republicanos do Distrito Federal, as mudanças podem ajudar o Estado a atuar de forma mais eficaz. Ela ressalta que em 2025, o Brasil registrou um recorde de desaparecimentos. Foram 84.760 casos.
4: Uma alarmante média de 232 ocorrências por dia. Esses indicadores evidenciam a necessidade de contínuas atualizações no ordenamento legal para fazer frente ao problema.
12: O projeto está pronto para a votação na Comissão de Constituição e Justiça, com relatório favorável da senadora Mara Gabrilli, do PSD de São Paulo.
8: E o dia 7 de agosto de 2006 marcou a luta contra a violência doméstica e familiar contra a mulher. Nesta data foi sancionada a Lei Maria da Penha, que completa 20 anos. A legislação criou medidas como a prisão em flagrante do agressor, as medidas protetivas de urgência e o reconhecimento da violência vicária quando filhos ou familiares são usados para atingir a mulher.
9: A senadora Jussara Lima, do PSD do Piauí, destacou a importância da lei e defendeu o fortalecimento das políticas de proteção às mulheres e o aprimoramento da legislação.
13: Celebrar os 20 anos da Lei Maria da Penha é reconhecer uma das maiores conquistas na proteção das mulheres brasileiras. A lei fortaleceu o combate à violência doméstica, garantiu uma proteção às vítimas e reforçou a responsabilização dos agressores.
9: Com edição de Paula Groba e trabalhos técnicos de João Lira, o Jornal do Senado fica por aqui. Acompanhe agora as notícias do Tribunal de Contas da União e da Câmara dos Deputados. Boa noite.
8: Boa noite e um bom fim de semana.
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14: O Tribunal de Contas da União avaliou a implementação do Compromisso Nacional Criança Alfabetizada. A fiscalização analisou como o programa vem sendo executado. O percentual de crianças alfabetizadas na idade certa passou de 44% em 2023 para 66% em 2025. Apesar dos avanços, 15 estados ficaram abaixo da média nacional e 5 não atingiram as metas do programa. A auditoria também apontou problemas como falta de diretrizes para a alfabetização inclusiva, dificuldades no apoio aos municípios e falhas no acompanhamento dos resultados. O tribunal fez recomendações ao Ministério da Educação para fortalecer o programa e melhorar os resultados da alfabetização no país. Saiba mais em tcu.gov.br.
18: 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Jornal Câmara dos Deputados.
15: Proposta cria mais exigências para a fabricação e uso de fogos de artifício.
16: Câmara obriga uso de hora-aula no cálculo da jornada de professores.
15: Avança projeto que prevê medidas para acelerar os processos de adoção.
17: Boa noite. Comissão Permanente da Câmara aprovou proposta que prevê medidas para acelerar a adoção e incentivar o convívio entre crianças e idosos. A reportagem é de Maria Neves.
26: A Comissão de Defesa dos Direitos da Pessoa Idosa aprovou o projeto do deputado Amon Mandel, do Republicanos do Amazonas, que institui medidas para acelerar os processos de adoção. A proposta também cria o programa Cuidar e Conviver, que prevê formas de integrar crianças ou adolescentes e idosos que vivem em instituições e não têm convivência direta com a família. Como forma de acelerar as adoções, o texto cria o Protocolo Nacional de Adoção Ágil. Dentre as regras previstas estão prazos máximos para cada etapa do processo de adoção, como determina o Estatuto da Criança e do Adolescente. A Justiça também deverá dar prioridade a processos que envolvam crianças de até 6 anos, grupos de irmãos e crianças com deficiência. Quanto ao programa Cuidar e Conviver, o projeto estabelece que ele será implantado de forma voluntária pelas instituições. Quando criada, a iniciativa deverá adotar ações como acompanhamento da interação entre crianças e adolescentes e idosos por profissionais capacitados e oferecer atividades educativas, culturais e recreativas aos envolvidos. Na opinião do relator do projeto na comissão, deputado deputado Luiz Couto, do PT da Paraíba, integrar crianças, adolescentes e idosos que vivem em instituições de acolhimento pode trazer benefícios emocionais e sociais para os dois grupos.
0: Os dois grupos têm em comum a vivência de não contarem com a convivência familiar de forma provisória ou definitiva. Dessa forma, pretendo haver benefícios para ambos no intercâmbio de experiências e no apoio emocional mútuo.
26: O projeto determina ainda que os processos de adoção terão de tramitar inteiramente por meios eletrônicos, prever perícias integradas e audiências concentradas. Ministério Público, Defensoria Pública, Judiciário, Conselhos Tutelares e equipes técnicas terão de instituir formas de interação permanente nos casos de adoção. A proposta ainda inclui o acolhimento familiar como política permanente na Lei Orgânica da Assistência Social e no Estatuto da Criança e do Adolescente. O texto prevê apoio financeiro, suporte psicológico, acompanhamento por equipes multiprofissionais e capacitação obrigatória para as famílias acolhedoras. De acordo com a Momandel, o apoio financeiro busca evitar que a manutenção da criança ou do adolescente dependa apenas da renda da família acolhedora. O projeto também reforça que o acolhimento familiar não se confunde com a adoção. O projeto, que busca acelerar os processos de adoção e promover a integração entre crianças, adolescentes e idosos que vivem em instituições, ainda será analisado por 3 comissões da Câmara. Se aprovado em todas, poderá seguir para análise do Senado. Da Rádio Câmara de Brasília, Maria Neves.
18: Segurança Pública.
3: Rodrigo de Castro, do União de Minas Gerais, defende a proposta de emenda à Constituição que reduz a maioridade penal de 18 para 16 anos. Na visão do deputado, a medida é uma resposta ao aumento da violência e contribui para fortalecer a segurança pública.
7: Rodrigo de Castro afirma que adolescentes de 16 anos já têm discernimento sobre seus atos e que a legislação atual favorece o aliciamento de menores por organizações criminosas. A matéria já foi aprovada na Comissão de Constituição e Justiça e segue agora para análise de uma comissão especial.
20: Uma das distorções que nós assistimos hoje é que jovens com 16 anos de idade, que podem votar para presidente da República, que têm pleno discernimento das suas ações, são beneficiados pela questão da maioridade penal e não podem pagar, às vezes, por um homicídio, por um crime de tráfico de drogas. Através da aprovação dessa PEC, da diminuição da maioridade penal, nós estamos dando uma resposta a esses bandidos, nós estamos dando uma resposta à sociedade que ninguém está acima da lei.
18: Meio Ambiente.
3: Bruno Ganem, do Podemos de São Paulo, acredita que o descontrole populacional de animais está diretamente ligado aos casos de abandono, maus tratos e violência. Para ele, a castração é a principal ferramenta para enfrentar o problema.
21: A castração, ela é fundamental para quem defende a causa animal, mas muita gente que não é da causa não sabe que o impacto ele vai além. Se a gente não tem um programa de castração nacional muito intenso, muito compatível com o volume necessário, a gente acaba tendo essa situação, né? E ao mesmo tempo tem uma outra vertente importante do trabalho da castração, que é a qualidade de vida do animal. É comprovado que o animal castrado, ele tem uma longevidade maior, inclusive.
7: De acordo com Bruno Ganem, o controle populacional dos animais contribui para a saúde pública porque facilita o atendimento sanitário e veterinário. Segundo o deputado, a castração é um ganho simultâneo para os animais e para a sociedade.
18: Educação.
3: Os deputados aprovaram um projeto que obriga o uso de hora-aula no cálculo da jornada dos professores. Saiba mais sobre o assunto na reportagem de Paula Bittar.
2: A Comissão de Constituição e Justiça da Câmara aprovou uma proposta que estipula a hora-aula como medida para calcular o tempo de professores e outros profissionais do Magistério da Educação Básica destinado às atividades diretamente com estudantes. Pela proposta, a hora-aula será usada como referência mesmo se a duração for menor que 60 minutos. Relatora na comissão, a deputada Lídice da Mata, do PSB da Bahia, disse que o objetivo é aliviar um pouco os professores.
5: É um projeto muito importante que garante aos professores a inclusão do planejamento de atividades extras classe na sua carga horária normal. Portanto, faz com que não haja uma sobrecarga de trabalho para os professores.
2: O autor do projeto, o deputado Tarcísio Mota, do PSOL do Rio de Janeiro, acrescentou que a ideia é cobrir uma lacuna jurídica da Lei do Piso Salarial do Magistério Público da Educação Básica, que estabelece que 2/3 da carga horária do professor devem ser dedicados a atividades diretas com o educando e 1/3 para atividades sem interação com o educando, como preparar aulas e corrigir provas, mas sem definir como esse tempo será contabilizado. Segundo Mota, alguns governos começaram a usar a diferença de 10 minutos na hora-aula dos professores para contabilizar como tempo de planejamento.
19: Cada professor foi obrigado a pegar mais turmas, sem 1 centavo do salário a mais. Professores já massacrados, adoecidos nas salas de aula, foram obrigados a pegar mais turmas de uma hora para outra, porque contavam a chamada minutagem para o tempo de planejamento. Uma covardia, uma crueldade.
2: A proposta que estipula a hora-aula como medida para calcular o tempo de profissionais da educação básica destinado às atividades diretamente com estudantes já pode seguir para análise do Senado, a menos que haja recurso para votação antes pelo plenário da Câmara. Da Rádio Câmara, de Brasília, Paula Bittar.
7: Rafael Brito, do MDB de Alagoas, defende o cumprimento do piso salarial do magistério para todos os professores, incluindo os temporários. Ele alerta que quase metade dos estados e a maioria dos municípios brasileiros ainda não pagam o piso para a categoria.
22: Valorizar o professor é uma das políticas públicas que mais impactam a qualidade da educação. Um professor valorizado, com remuneração digna e segurança para exercer sua função, ele com certeza absoluta tem melhores condições de ensinar, de se dedicar aos alunos e de permanecer na carreira por muito tempo. Então a gente defende, né, o cumprimento do piso.
3: Rafael Brito orienta os profissionais que ainda não recebem o piso salarial a procurarem seus sindicatos ou o Ministério Público. O deputado reitera que o cumprimento da lei não é um favor à categoria, mas um direito conquistado.
18: Previdência.
7: Maria do Rosário, do PT do Rio Grande do Sul, é autora do projeto que institui pensão especial para crianças e adolescentes que perderam a mãe em decorrência de feminicídio. Ela afirma que a medida garante apoio financeiro para que os órfãos permaneçam com seus familiares em vez de serem encaminhados a abrigos.
23: Essa lei é importante porque as crianças, os órfãos de mães que foram assassinadas, em geral, o pai dessas crianças ou o padrasto é que cometeu esse crime. E a criança perdeu a mãe, perdeu o pai, perdeu o padrasto. Quando a mãe não deixa nenhuma pensão porque, enfim, já vivia uma condição de hipossuficiência, de pobreza, eu sempre fiquei me perguntando e ouvindo as avós que ficam com essas crianças, eu me dei conta que a orfandade significa uma grande responsabilidade para o Estado brasileiro.
3: Maria do Rosário lembra que o feminicídio deixa impactos permanentes na vida dos filhos das vítimas e defende o fortalecimento de políticas públicas de prevenção à violência contra a mulher. Ela também pede que o Estado atue para evitar novos casos e assegurar proteção às crianças afetadas.
18: Votação.
7: O plenário da Câmara pode votar projeto que cria mais exigências para a fabricação, comercialização e uso de fogos de artifício. O repórter Antônio Vital traz mais informações sobre a proposta.
24: Ganhou o regime de urgência e está pronto para ser votado no plenário da Câmara, projeto que regulamenta a fabricação, a importação, o armazenamento, o transporte, a comercialização e o uso de fogos de artifício. O projeto, já aprovado pelo Senado, prevê punições para quem descumprir as determinações. A queima não autorizada de fogos de artifício, por exemplo, poderá acarretar pena de detenção de 6 meses a 2 anos ou multa. A proposta já foi aprovada por 2 comissões da Câmara, com alterações em relação ao projeto original. nas comissões de segurança pública e de meio ambiente, o texto final prevê apenas o uso profissional para os fogos que possam causar lesão grave e morte ou danos ao patrimônio e ao meio ambiente. Determina ainda que as fábricas só poderão ser instaladas na zona rural. Na Comissão de Constituição e Justiça, o relator deputado Lafayette de Andrada, do PL de Minas Gerais, incluiu limites para o barulho provocado pelas explosões. O limite máximo será de 120 decibéis nos lugares onde os eventos são autorizados. Nas áreas residenciais, o limite foi fixado em 110 decibéis e em locais considerados sensíveis nas cidades, de 85 decibéis. O parecer, porém, não chegou a ser votado e o relator, Lafayette de Andrada, defendeu a aprovação do regime de urgência para o projeto.
1: Esse é um projeto importante que, na verdade, procura dar toda uma roupagem e uma legislação para a questão de fogos de artifício. Não só para a questão dos decibéis, dos barulhos, considerando os animais, considerando os autistas, considerando os locais, mas também toda a estrutura de comercialização, de armazenamento, ou seja, de segurança. É um projeto muito amplo, merece ser debatido e, portanto, peço aos senhores deputados o voto favorável à sua urgência.
24: O regime de urgência foi criticado por deputados do Missão e do Novo. A deputada Adriana Ventura, do Novo de São Paulo, disse que há pontos positivos na proposta, mas criticou a criação de novas exigências para fabricantes e comerciantes de fogos.
4: Nossa grande questão, e essa é a razão pela qual a gente vai orientar contrário, é que amplia muito a intervenção estatal sobre uma atividade econômica que já está regulada por diversos órgãos públicos. Cria um monte de exigências de licenciamento, certificação, rotulagem, armazenamento, fiscalização. Então, a gente tem uma preocupação, a gente quer debater esse projeto, a gente se coloca à disposição para melhorar o projeto, para poder votar favoravelmente o mérito, se for o caso, mas é não.
24: Com o regime de urgência, o projeto que regulamenta a fabricação, o transporte, a comercialização e o uso de fogos de artifício pode ser votado diretamente no plenário, sem passar pela análise das comissões permanentes da Câmara. Da Rádio Câmara, de Brasília, Antônio Vital.
6: A quarta edição do concurso Eu e a Lei está com inscrições abertas. A Câmara dos Deputados convida crianças e adolescentes

0: Segundo o capitão Alberto Neto, o projeto prioriza investimentos na rodovia e simplifica o processo de licenciamento ambiental. O deputado argumenta que a BR-319 vai facilitar o escoamento da produção, ampliar o acesso a serviços públicos e fortalecer a presença do Estado na região.
1: Então nós vamos destravar os licenciamentos ambientais, nós vamos trazer orçamento, mostrar a importância estratégica da BR-319 para o país. É um sonho de todo amazonense e que nós queremos pertencer verdadeiramente a esse país. A gente não, nós não queremos ficar isolado. Isso afeta diretamente a nossa economia. No momento de estiagem, por exemplo, onde os nossos rios têm dificuldade para a navegação, é uma saída para o escoamento na nossa produção.
2: Consumidor.
3: Comissão aprova a proposta que busca resguardar direitos dos consumidores em relação ao uso de inteligência artificial. A repórter Silvia Munhato explica como isso pode ser feito.
4: A Comissão de Ciência, Tecnologia e Inovação da Câmara dos Deputados aprovou o projeto que estabelece diretrizes para proteger os direitos dos consumidores no uso de produtos e serviços que empreguem inteligência artificial, com foco em transparência, equidade e privacidade. As empresas ficam obrigadas a informar de forma clara e destacada quando o consumidor estiver interagindo com sistemas, respostas ou conteúdos gerados por IA. Também devem explicar de maneira acessível a função do algoritmo e seus impactos sobre a experiência do usuário. Em caso de decisão automatizada, como recusa de crédito, o consumidor terá direito de solicitar informações sobre os critérios utilizados. Além disso, poderá recorrer da decisão e pedir revisão humana. O projeto assegura ainda o direito do consumidor de pedir a exclusão de seus dados de bancos usados para treinar ou operar sistemas de IA. O texto ainda proíbe o uso de sistemas de IA que resultem em discriminação algorítmica, ou seja, tratamento desigual baseado em raça, sexo, idade, deficiência ou qualquer outro fator protegido por lei. É o que explica o relator, deputado Davi Soares, do Podemos de São Paulo.
5: É importante deixar claro que a IA, ela não nasce preconceituosa. Ela aprende a partir de informações que recebe. Se esses dados contiverem vieses ou discriminações, as respostas também poderão ser injustas ou discriminatórias. Por isso que o projeto estabelece a proibição da discriminação algorítmica e determina que as empresas adotem medidas para identificar e reduzir esses vieses.
4: O descumprimento das regras sujeitará as empresas à advertência com prazo para correção, multa de 1 a 5% do faturamento e suspensão temporária do uso de sistemas de IA. O texto também autoriza o uso de IA certificado pelo Executivo para revalidar receitas médicas de medicamentos de uso contínuo, conforme regulamentação a ser definida. A proposta, que busca proteger os consumidores em relação ao uso da inteligência artificial, será analisada pelas Comissões de Defesa do Consumidor e de Constituição e Justiça. Da Rádio Câmara de Brasília, Silvia Munhato.
2: Trabalho.
0: Glauber Braga, do PSOL do Rio de Janeiro, defende a proposta que reduz a jornada de trabalho e acaba com a escala 6x1 sem redução salarial. De acordo com o deputado, a medida garante mais dignidade e tempo de descanso para os trabalhadores.
6: O trabalhador brasileiro tem o direito de ter mais um dia à sua disposição para ter vida além do trabalho, para cuidar da sua saúde mental, para estar mais tempo com a sua família, para ampliar a sua formação sobre os mais variados temas, para fazer aquilo que ele queira fazer. Eles vão ficar mais dispostos, com uma maior capacidade de trabalhar, já que eles não estão sendo explorados à exaustão, como é o regramento que a gente tem nos dias de hoje.
3: Glauber Braga argumenta que experiências internacionais já demonstram que a produtividade das empresas não diminui com a redução da jornada. Ele cita ainda que pesquisas de opinião mostram que a grande maioria dos brasileiros apoia o fim da escala 6x1.
0: Termina agora o jornal Câmara dos Deputados, produzido pela Rádio Câmara, com trabalhos técnicos de Wellington Teles e apresentação de Val Monteiro e Luciana Vieira. Uma boa noite para você.
3: A Voz do Brasil volta na segunda-feira. Boa noite e bom fim de semana.
2: 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Boa noite.

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18: Alô, meus amigos, estamos chegando com mais um Painel Flashback no seu rádio.
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18: Fevereiro de 1991, através da Warner Bros. Records, como o primeiro single do sétimo álbum de estúdio da banda, Out of Time. O título da música, apesar de constar a palavra religião, tá fácil já saber qual a canção. Essa música, na verdade, é sobre um amor não correspondido. Nesse sentido, o vocalista Michael Stipe esclareceu que Losing My Religion é, na verdade, uma antiga expressão da região sul dos Estados Unidos, usada quando se perde a fé em algo ou alguém. O nosso programa também tem cultura. E recordando esse grande sucesso, música que foi vencedora de 2 prêmios Grammy no ano de 1992, nas categorias de melhor performance pop de duo ou grupo com vocal e melhor vídeo musical em formato curto. E o videoclipe que venceu em 6 categorias da MTV Video Music Awards de 1991, como vídeo do ano, melhor vídeo em grupo, vídeo inovador, melhor direção de arte, melhor direção e melhor edição. Os vídeos do R.E.M., todos eles eram muito bem elaborados. Todos que conhecem a banda sabem do que estamos falando. E só pra constar, uma outra versão da música, tocada no episódio Grilled Cheeses, da série Glee, no ano de 2010, também figurou no top 100 das paradas musicais da revista Billboard, nos Estados Unidos e no Canadá. E recordando um dos maiores sucessos da banda, R.E.M., relembramos o ano de 1991 e iniciamos a nossa viagem musical ao passado. R.E.M., Losing My Religion. O nosso Painel Flashback está no ar. Pra você.

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1: Elton John, Daniel, fique ligadinho, hein? O Daniel Alexandre volta já.
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2: 10:21.
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2: 10:21.
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1: Painel Flashback de volta no seu rádio ao som dele. Michael Jackson.
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2: Vamos para mais um intervalo. Daqui a pouquinho tem mais saudade. Nem pense em sair daí. A sequência tem muito mais.
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6: 10:34.
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2: 10:38.
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2: Painel Flashback de volta com Olivia Newton-John.
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1: Vamos para mais um intervalo rapidinho e daqui a pouquinho tem mais saudade. Saia daí.
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1: Dez e 52.
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1: Painel Flashback de volta com os anos 80. Comecinho ali da década de 90. Mother Talking. That's Airliner. No painel Flashback.

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1: O nosso programa vai ficando por aqui nessa sexta-feira. Um ótimo final de semana a todos. Segundo ano eu volto com mais um painel flashback. Abraço. Tchau, tchau, gente. Fui.
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1: Olá, sejam todos bem-vindos a mais uma edição. Sejam todos bem-vindos à nossa sexta-feira. Sexta-feira chegando, aquele clima de desacelerar, recordar, aproveitar os bons momentos e com lembranças, né, que fazem o nosso coração bater mais forte, trazem recordações especiais da nossa vida. A gente traz sucessos que continuam atravessando gerações e provando que a boa música nunca sai de moda, hein? A nossa viagem começa agora, nessa super sexta, dia 7 de agosto, e eu, Márcia Santolin, sou quem apresenta esse programa e tenho a grata satisfação de estar contigo diariamente com uma hora de programação. E o som que a gente quer destacar para abrir hoje o programa é Oswaldo Montenegro cantando Travessuras.

0: Com grandes sucessos, nós abrimos hoje a edição, a programação, o nosso Viagem Musical de sexta-feira. Sucesso internacional, aqui pra você, Bonnie Tyler. E João Paulo e Daniel também com Hoje Eu Sei, aquele sucesso sertanejo. Pra deixar saudade? É, pra gente aqui na programação. Daqui a pouco mais sucessos, hein? Fica com a gente, não sai daí que eu volto rapidinho.
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4: 11:22.
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4: 11:23.
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0: Mais viagem musical pra você, mais atrações. A gente traz agora o segundo bloco e a gente traz o ritmo e o som sertanejo de Bruno e Marrone, Choram as Rosas. Música.

0: Mais um bloco que fechou. A gente teve Ira envelhecendo na cidade. Whitney Houston aqui com sucesso também no segundo bloco da nossa viagem dessa super sexta. Já já o ritmo muda, a energia aumenta e a nossa viagem continua com músicas que marcaram época. Não sai daí.
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4: 11:37.
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4: 11:38.
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1: Pra embalar programação, hein? A gente vem com mais um bloco de programa e uma lambada. É, bora lá que o Sextou segue o Viagem Musical com você.

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0: Páscoa fechando com a gente, a terceira sequência. Ouvimos Cleiton e Camargo, Se É Amor? Não sei. E Brasil é o país do swing? É, Fernanda Abreu, aqui pra gente. Já vem mais. Vem três grandes vozes clássicos, músicas, pra gente fechar legal essa super semana, né, com grandes atrações.
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3: 11:52
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3: 11:52.
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6: Se você gosta da boa música, você está na melhor companhia. A gente vem agora para fechar nossa viagem musical com sucesso, com música. A gente traz Crowded House para fechar aqui, puxando as últimas da nossa super sexta.

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0: Oba! Ouvimos aqui a grande canção de Patrícia Coelho, O Meu Sangue Ferve por Você, e Sonho por Sonho, um clássico sertanejo, Leandro e Leonardo. Assim encerramos mais um Viagem Musical e também mais uma semana de grandes sucessos. Muito obrigada pela sua companhia, que seu final de semana seja leve, cheio de bons encontros, novas histórias e uma trilha sonora especial para cada momento. Na próxima semana estaremos de volta com mais uma viagem pelas músicas que marcaram gerações. Gente, um final de semana lindo pra você e até semana que vem.
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0: Meia-noite e 10.
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5: Olá, tudo bem? Luiz Fernando na área. Tô chegando porque tá começando mais uma edição do Top 30. As 30 mais tocadas da semana. O programa de hoje começa com Toca Aquela. Então tá bom, toca aí.

0: Essa é Katy Perry com Watch It Burn, posição 27 aqui na parada. Você ouviu também Grupo Menos é Mais e Pabllo, Saudade Inconveniente, Simone Mendes com Direitos Iguais, e a 30ª posição foi Toca Aquela, João Neto e Frederico, Panda e Mariana Fagundes. Já já tem mais Top 30 aqui, tá? Não sai daí não.
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2: Meia-noite 23.
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3: Meia-noite e 25.
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3: Meia-noite e 25.
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6: Top 30 tá de volta. Posição 26 agora. Esconde, esconde. Guilherme Benuto.

0: Marcos e Belucci. Pena que você já namora, posição 23. Você ouviu também Bruna Lipiane Panda, Onde é o After, Ana Castela. É que eu não te esqueci na posição 26, Esconde, Esconde, Guilherme Benuto. Já já tem mais top 30 pra você aqui, tá? Eu já volto.
1: Meia-noite e 36. 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
1: Meia-noite e 36.
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1: 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Meia-noite e 37.
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0: Top 30, de volta à posição 22. Buzina.
5: 22ª posição.
7: Natanzinho, vem com a quadra.

0: Justin Bieber e Nick Minaj, Beauty and a Beat. 19ª da semana. Você ouviu também o Oasis e seu hit Wonderwall, voltando às paradas na posição de número 20 hoje aqui no Top 30. Posição 21, Marília Mendonça, Foi por Conveniência. E na 22, Buzina, Natanzinho Lima e Panda. Rápida pausa e já já tem mais Top 30.
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2: Meia-noite e 51.
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2: Meia-noite e 52.
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0: Top 30 de volta, 18ª da semana é Deixa Eu.

0: Henrique Castro e Grupo Menos é Mais na 15ª posição, nem pagando. A 16ª, rapaziada do BTS com Swim, Danilo e Davi, Eu Não Sou Terapia, e na 18ª, Deixa Eu, do Murilo Ruf. E deixa eu tomar uma água, eu já volto com mais Top 30 por aqui, tá? Uma pausa super rápida, já volto.
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2: 1 e 2. 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
3: 1:05.
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5: Top 30, de volta, 14ª da semana, Need Your Love, de um aluno.

0: é Serra Ariana Grande. Hey That I Made You Love Me, 11ª da semana. Você ouviu também Felipe Rodrigo com Ignora. Toca aquela Tauane, Breno Major e Som de Faculdade, Eu Te Esperarei. E na 14ª posição, Need Your Love do One Republic. Rápida pausa e na volta, 10ª da semana.
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2: 1:18.
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2: 1:18.
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0: Top 30, de volta. 10ª posição agora. Billie Jean, do Rei do Pop, Michael Jackson.

0: Panda MJ Records, Corpo Nu, sétima mais tocada. Na oitava, Balalojada de Gustavo Lima. Nona posição, Saudade Estranha de Murilo Huff. E na décima, Billie Jean de Michael Jackson. Agora aquela pausa super rápida e na volta tem mais Top 30 por aqui, tá?
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2: 1:33.
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2: Uma e 33.
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0: Top 30 tá de volta. Sexta posição, tema da Copa. Dai Dai, Shakira e Burna Boy.

0: Zé Neto e Cristiano, cadeira cativa, terceira mais tocada. Quarta da semana, cheiro de culpado, Júnior e César na quinta posição, Henri Freitas. Me fala qual necessidade. Na sexta posição, Shakira e Burna Boy com Dai Dai. Agora, uma rápida pausa e na volta, a vice e a campeã, a número um.
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2: 1:45. 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
2: 1:46.
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0: Top 30, de volta. Segunda posição, peão todo tatuado.
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0: J Records, eu te seguro. A mais tocada, primeiríssimo lugar aqui no Top 30. Segunda da semana, Peão Todo Tatuado, hit de Geninho e Mariana Fagundes. E acabou, mas não fica triste não. Em uma semana estaremos de volta aqui com mais uma edição do Top 30, pode ser? Muito obrigado pela sua audiência, pela sua companhia. Até a próxima, tchau, tchau.
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2: 1:51.

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2: Oi, gente. Alô, nação forrozeira. Alô, gente boas. Como é que tá por aí? Tranquilo? Olha que legal, a partir de agora tem Forró da Melhor aqui na rádio. Final de semana é dia de alegria. Bora lá aproveitar esse final de semana com muita energia positiva, com muita coisa boa, com muito forró. Afinal de contas, quem é que não gosta de um rala-coxa? Quem é que não gosta de um forrozinho, né? Meu amigo Zé Venâncio, seja bem-vindo. Começou o programa 100% forrozeiro do Brasil, hein, Zé? Começou, danada, é o programa que é os pipocos da aliança. Tá na hora, danada, de ralar o biscoito na bolacha, alimenta aí o volume do pitoco do seu rádio, que o bambu vai gemer. O bambu vai gemer a partir de agora. Com mais uma edição do Forró da Melhor, a gente abre a edição de hoje com

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0: Simone, Mendes e uma regravação da música Palácios e Castelos, fechando a primeira sequência do Forró da Melhor esse final de semana. Agora tem um intervalo, daqui a pouquinho tem mais forró pra você curtir.
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2: 2:10. 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
2: 2:10.
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0: Bom final de semana pra todo mundo, tá de volta o Forró da Melhor, obrigado pela audiência, a gente continua trazendo mais forró pra você curtir, agora tem Metrô do Forró e a música Sem Limites pra Sonhar.

0: 2:25.
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0: 2:25.
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4: Legal, gente boa, de volta ao Forró da Melhor. Só alegria no seu final de semana, né, Zé? Pois é, chama o compadre Zé Macumade. Tá de volta o programa Pipoco de Audiência do final de semana. Tá de volta e agora tá na hora do Super Sequência.
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4: Super Sequência é um bloco inteirinho com uma banda de forró. No Super Sequência de hoje, tem Guilherme Ferri abrindo com a música Tudo Que Eu Queria.

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4: 2:42.
5: Legal, gente boa, de volta. Porra da melhor pra participar, pedidomusical.com.br. Segue o Hermes Dias lá no Instagram, @Hermes_Dias. De volta o nosso programa e agora a gente dá aquela quebrada aqui no clima. Tá na hora do Momento da Seresta.
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5: Tá na hora do Momento da Seresta, esse momento que é bom demais. A gente abre o Momento da Seresta de hoje com nosso saudoso Reginaldo Rossi e a música.

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2: Tá de volta o Forró da Melhor. Clima de final de semana, todo mundo curtindo a nossa rádio, né, Zé?
3: Pois é, se você não tem as manhas, não entra, não. Tem instrução do profissional, é o programa que é os pipocos da linha, do final de semana.
2: É o Forró da Melhor que continua.
4: Tiago.

0: Esse é o Forró Boys e a música Deixa o Som Tocar. Tá na hora de mais um intervalo. Nesse bloco passou por aqui Guilherme Silva, Sky Love do Forró e Página de Jornal lá no início do bloco. Daqui a pouquinho tem o nosso Baú do Forró, aquela sequência de forrozão das antigas pra você recordar. E daqui a pouquinho fica ligado aqui na rádio. O intervalo é bem rapidinho, daqui a pouquinho tem
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3: 3:17.
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5: 3:19.
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8: Fala aí, turma. Fala aí, pessoas. Tudo bem com você? Tudo certinho? Bom final de semana pra todo mundo. Tá começando a partir de agora mais uma edição do Coração Sertanejo. Eu sou André Colatti, mas que prazer estar com você aqui no fim de semana pra comandar muita música sertaneja classe A. Ô, compadre, fala com madre. Vem comigo então, porque a partir de agora, eu, você, você e eu, sempre juntos aqui no Coração Sertanejo, com muito modão pra você. Vou começar bem, viu? Começar com modão aqui, ó. Manga Larga Marchador, Eduardo Costa, primeirinha do coração. Bom fim de semana pra todos.

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0: Atenda o telefone, as mineirinhas. Ainda rolei pra você, Durval e Davi, Mania de Querer. A primeira, começamos muito bem o coração nesse fim de semana com Eduardo Costa, Manga Larga Marchador. E aí, como é que você tá? Tá tudo bem? Tudo beleza? Tá curtindo com a família, com os amigos, enfim. Tá sempre na sintonia com a gente, com o melhor da música sertaneja classe A. Super fim de semana pra você, que alegria! Que astral lá em cima, é ou não é, gente? Volto já, preciso fazer o primeiro intervalo aqui do coração. Calma que tem muito modão pela frente, tá certo?
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2: 3:32. 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
2: 3:33.
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0: Sou André Colarte, tô de volta aqui, levando pra você muita música sertaneja classe A. Uma sequência maravilhosa, hein? Com o melhor do sertanejo só aqui na sua programação. Agora tem Chico Amado e Xodó. Traz uma gelada, vamos agitar o fim de semana da galera aí.
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0: Adeus, Saudade, Vitor e Léo. Na OCD aqui, um trabalho duetos, né? A participação do Zé Vitor. Olhei pra você, Felipe Falcão, meu reino encantado, um clássico da música sertaneja. Rob Roger também passou por aqui, Arrei a Cerveja. E a primeirinha, Chico Amado e Xodó. E aí, como é que você tá? Tá no sítio agora, curtindo? Tá na chácara, tá na fazenda? Tudo de bom pra você e um fim de semana abençoado. Eu volto na sequência, fica aí.
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4: 3:47.
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4: 3:47.
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0: Ah, fim de semana de novo com o melhor da música sertaneja classe A. Aproveitar aqui, ó, mandar um super, super, super abraço pra você que tá agora no centrão da cidade, pra você que tá nos bairros, pra você que tá sempre ligado com a gente e curtindo o melhor da música sertaneja. É isso aí. Você sabe que aqui, ó, são músicas escolhidas a dedo. Músicas maravilhosas, o melhor da música sertaneja classe A. No ar, em todo lugar. Bom, agora eu vou abrir esse bloco com uma música, pra você que tá aí, ó, curtindo, essa música é linda, hein? E os tempos mudaram. Roberta Miranda, participação especial da saudosa Marília Mendonça.
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0: Colheita de Milho, Zezé de Camargo e Luciano, no seu fim de semana aqui no coração. Tony Kleber também passou por aqui. E essa música lindona, hein? Por Aí Sem Você. A primeirinha do bloco, Roberta Miranda e a saudosa Marília Mendonça, Os Tempos Mudaram. Muito bem. Eu sei que você tá agora aí trabalhando. Tem gente que tá trabalhando, sim. Tem gente que tá aí de plantão, trabalhando para um Brasilzão sempre pra frente. Tem gente que tá de folga, tá descansando com a família e com os amigos nesse momento. Ah, eu sei também. Tudo de bom pra você, viu? A gente vai fazer mais um pequeno e breve intervalo aqui, trazendo na sequência mais modão. Compadre ou comadre, aguenta aí que eu volto na sequência, beleza?
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2: 3:59. 3:59.
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0: Só as melhores do sertanejo classe A. Coração Sertanejo é assim, gente. Músicas escolhidas a dedo. Aliás, a gente escolhe as melhores pra você, porque você merece sempre a melhor música, com toda certeza, aqui, ó, na sua frequência.

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0: voltando em 1986 aqui no seu fim de semana no coração. Essa música Tax é de Ataíde e Alexandre, lá de 86, hein? Que saudade. André e Renan, Cachaça, pra agitar a galera aqui com tudo, hein? Animando o fim de semana. E a gente abriu esse bloco com de Paulo e Paulinho e Leonardo, Nada Mudou. Bom, gente, mais um intervalo. Minha produção tá me dando sinal que tem que fazer mais um intervalinho comercial, né, produção? Volto na sequência juntinho com você. Combinadinho? Fica aí, tá?
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2: 4:12.

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5: 4:14.
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7: Segura o seu fim de semana com muita emoção e música sertaneja classe A. Falando nisso, a gente voltou aqui trazendo e abrindo esse bloco, voltando no ano de 1991. Super fim de semana pra você curtindo Gaúcho da Fronteira, hein? Em Eco Vale, em Eco Full.

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0: direita, que dói menos. Trio Parada Dura, participação de Marília Mendonça. Ainda voltei no ano de 90, aqui, ó. 1990, João Mineiro e Marciano Cilada. Zezé de Camargo e Luciano, Mexe, Mexe. A música de 2003. E abrimos o bloco com Gaúcho da Fronteira. Mais um intervalo bem rapidinho. Fica aí que eu já volto na sequência do coração, compadre. Comando, vem comigo.
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2: 4:27.
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2: 4:28.
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0: Gente, e o que falar dos caminhoneiros, hein? Você que tá passando agora aí, ó, tá na região, tá aqui na cidade, tá passando aí com seu caminhão, opa, você caminhoneiro, você que tá no ônibus agora, enfim, a todos vocês aí, o pessoal que leva o progresso na boleia, valeu, caminhoneiro, boa viagem pra você, vai com Deus, irmão da estrada. Ô, gente, fim de semana gostoso, hein? Todo mundo curtindo aqui o melhor da música sertaneja, e agora eu vou voltar lá em 2007, né, produção? João Pedro e Cristiano, era Só Pra Ficar, a versão acústica em 2007. Solta o som.

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1: E a satisfação, uma das maiores do mundo, de estar aqui nesse palco e poder dividi-lo com dois ímpios, né? Com certeza. Milionário! Isso!

0: agosto, 1997, Leandro e Leonardo aqui no Coração Sertanejo. Ainda rolei pra você essa música linda, que história, hein? Você curtiu aí Sertanejo de Coração? Guilherme e Gustavo, participação especial de Milionário e José Rico. A primeirinha foi João Pedro e Cristiano, muita música sertaneja ainda vai rolar pra você no fim de semana. Tá um tempinho que eu vou fazer mais uma pausa pro intervalo e volto na sequência do Coração só pra você.
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2: Quatro e quarenta e um.
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0: Fala, turma, já voltamos, sim, foi super rápido. Eu quero aproveitar aqui e mandar um abração pra você que tá no centrão da cidade agora aí curtindo, tá nos bairros também, tá na região, tá ligado comigo no sítio, na chácara, na fazenda. Eu sou André Colatti, no seu fim de semana o Coração Sertanejo é só modão. E agora tem um poporri de Guaranias aqui, ó, pode aumentar o volume e curtir com Maria Cecília e Rodolfo.

0: Milton e Marcos. Esse é um poporri que você curtiu aqui. Lindo esse poporri com Espinhos da Vida e também Mistério nas vozes aí, ó, de Milton e Marcos. Passou por aqui Vida Moderna, Lady Laura. E a primeirinha foi aquela Guarânia que você curtiu gostosa lá, né? Aquele poporri maravilhoso de Guarânias com a dupla Maria Cecília e Rodolfo. Mais um intervalo. Dá um tempinho que eu já volto na sequência do coração. É só pra você. Que alegria, que alto astral, que fim de semana bom demais.
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2: 4:54.
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2: Pombal FM. 4:55.
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0: É por isso que eu digo, eu tô feliz. E você, fim de semana? Tamo junto e misturado, é ou não é? E eu, André Colatti, juntinho com você aqui na melhor programação. Coração Sertanejo é assim, gente. É modão, é música sertaneja classe A. Por isso, a gente escolhe as melhores músicas pra você aqui na programação Sucesso. Falar nisso, eu vou voltar em 2015 agora numa regravação maravilhosa deles. César Menotti Fabiano. Cara, ou coroa?

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6:03 agora. 6:03. Ei, você que está me ouvindo. Bom dia. Não esqueça, sua presença é um presente para o mundo. Você é única e só há uma ou um igual a você. Sua vida pode ser o que você quer que ela seja. Portanto, viva os dias apenas de uma vez. Conte suas bênçãos, não seus problemas. Você os superará. Venha o que vier. Dentro de você há muitas respostas. Compreenda, tenha coragem, seja forte. Não coloque limites em si mesmo. Muitos sonhos estão esperando para serem realizados. As decisões são muito importantes para serem deixadas ao acaso. Alcance seu máximo, seu melhor e seu prêmio. Não consuma mais energia do que a preocupação. Quanto mais tempo se carrega um problema, mais pesado ele fica. Não leve as coisas tão a sério. Viva uma vida de serenidade, não de arrependimentos. Lembre-se que um pouco de amor dura muito. Lembre-se muito disso. Dura para sempre. Lembre-se que a amizade é um investimento sábio. Os tesouros da vida são todas as pessoas. Perceba que nunca é tarde demais. Faça coisas simples de uma forma simples. Tenha saúde, esperança e felicidade. Encontre tempo para fazer pedidos a uma estrela. E nunca, nunca, jamais esqueça, sequer um dia, o quanto você é muito especial. Pense nisso.

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saudade da nega velha. Whitney Elizabeth Houston foi cantora, atriz, produtora de filmes, modelo, empresária americana, conhecida como A Voz, uma das artistas mais premiadas de todos os tempos. Mas infelizmente morreu cedo, no dia 11 de fevereiro de 2012, com 48 anos, encontrada submersa em uma banheira do quarto de um hotel, às vésperas da cerimônia do Grammy. Dizem que foi overdose. Uma pena, né? Bom, fizeram aniversário essa semana Tony Bennett, Luke Dube, que vocês ouviram, Luiz Gonzaga, aniversário de morte, Louis Armstrong, Luiz Melodia, Dorinã Barbosa, Celso Blues Boy, Caetano Veloso, Olivia Newton-John, Arlindo Cruz, não dá pra tocar todo mundo. Amanhã faria aniversário o Whitney Houston. E Fafá de Belém também amanhã faz aniversário. Mas é isso. Ela deixou uma filha que também morreu pela mesma forma, né? Mas esse aí é aniversário da semana. Volta sábado que vem. Aproveitando, abraçando você que também fez aniversário ou faz aniversário durante essa semana. Tudo de bom. 6h31 na Bahia, 6 horas e 31 minutos.

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0: Pois é, estamos de volta, 6:36, 6:36, hoje é sábado, galera. É, já tem gente aqui, Nadinho da Brama, aquele abraço pra você, grande amigo Antônio Jorge. Yolanda, sua filha, tá fazendo aniversário hoje, querida? É, como é o nome dela? Na Fazenda Fervente, Yara. Ela deseja a ela toda a felicidade do mundo e aquela bênção especial com muita paz e amor do nosso pai. Valeu, queridona. Muita saúde pra sua filha. Muita saúde e felicidade, ela merece. Às 6:36, mas nem tudo são flores, né, gente? Acabo de receber uma informação de que uma criança de 1 ano morreu afogada na piscina da família ontem à tarde em Cipó. A cidade está parada. Mas Antônio Jorge me trouxe essa notícia agora. Cidade, todo mundo sentindo a mesma dor. 1 aninho de uma família tradicional de Cipó, nascido e criado. E aí, por um, sei lá, rapaz, um vacilo. 1 aninho só. E a gente presta nossas solidariedades. Eu sei que não é fácil num momento como esse, mas temos que lamentar e pedir a Deus que dê conforto à família. 1 aninho de idade, morreu afogada ontem em Cipó, de uma família bastante conhecida na cidade. Bom dia, que Deus esteja sempre cuidando de você e essa família, os nossos sentimentos. Às 6:37, 6:37. Hoje é sábado, gente boa, hoje é sábado. Rapaz, nublou tudo, será que vai chover? Não tem previsão de chuva não, mas as coisas de Deus a gente não pode colocar em xeque, né? Ele quiser mandar chuva, ele manda. Se ele quiser calor, ele manda, ele que manda. Hoje é 8 de agosto de 2026. Estamos no inverno. Hoje é dia dos bandeirantes, dia do patrimônio histórico e artístico nacional. Aniversário de Dusty Hoffman. Bom, esse canarigudo é bom, viu? Afinada Preta Gil, filha de Gilberto Gil, que nos deixou no ano passado. Roger Federer, tenista fera do neném. Aniversário também de Yara, a nossa queridíssima aqui, filha de Holanda. Morria nessa data Olivia Newton-John, também cantora. Fez aquela dupla com Elton, né? Arlindo Cruz, o cantor, sambista, compositor brasileiro de mão cheia, morreu no ano passado. Pois é, eu sou Edson Santarini, o radialista de verdade. Sigo, vou tentar seguir com você da melhor forma possível, levando um sábado mais otimista, alegre, apesar dos pesares, né? Das péssimas notícias. Mas são ossos do ofício, a gente vai tocar o barco. Conosco também, Walter Oliveira, da edição de áudio, o apoio técnico do Celestino, Érica Souza, a nossa coordenadora administrativa, o nosso diretor-geral é Luciano Brito. São 6:39, 6:39, Pombal FM, Rádio Revista, edição deste sábado, dia 8 de agosto e dia 11, 38 anos da Rádio Pombal FM. 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A transmissão será realizada das 18 às 22, levando aos ouvintes as propostas e o debate entre os candidatos. Então não perca, hein? 6:40.
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0: As instabilidades diminuem sobre o litoral da Bahia devido à formação de uma crista em baixos níveis da atmosfera. Com isso, a previsão de chuvas passageiras. Em Salvador, na região metropolitana e Recôncavo, a instabilidade diminui, mas ainda há possibilidade de chuva a qualquer hora do dia, principalmente agora pela manhã. Nas demais regiões do centro-oeste e sudeste, o destaque é para os baixos índices de umidade relativa do ar, principalmente durante as horas mais quentes do dia nessas áreas. O tempo segue seco, exigindo atenção aos impactos de baixa umidade e a previsão de rajada de vento a moderada intensidade no litoral sul devido aos processos de formação de um sistema frontal. Pombal hoje, sol com muitas nuvens durante o dia, período de céu nublado, noite com muitas nuvens. 32 graus a máxima em Pombal, tá certo? Pôr do sol a 17:30. Amanhã, um pouco mais frio. Ou seja, menos quente do que hoje. 31 graus.
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0: As primeiras notícias do dia, infelizmente, não foram boas. Começamos o programa com essa notícia triste. O nosso ouvinte assíduo lá de Cipó nos informou que ontem aconteceu uma tragédia. Uma família tradicional de Cipó, uma criancinha de um ano, morreu na piscina da própria família. E aí a cidade está toda triste, sofrendo junto com seus familiares, e nós da Pomba FM estendendo esse nosso sentimento a toda a família. Infelizmente. Mulher transferida após sofrer grave acidente de moto em Coité. Lugarzinho para ter acidente, hein? Coité, Conceição de Jacuípe. Trabalhador morre e outras duas ficam feridas em explosão em garimpo, hein? Isso aconteceu ontem, uma explosão em uma área de garimpo, no povoado de Serra Branca, na zona rural de Santa Luz. Né? A vítima fatal foi identificada, não foi ainda identificada, apenas como Betinho, né? Conhecido como Betinho. Até então, os três trabalhadores estavam em uma cava realizando perfurações quando teria atingido por um explosivo. Aí um vestígio de material explosivo que estava em uma das rochas. Após o contato, ocorreu uma explosão, os trabalhadores foram atingidos. Um deles sofreu ferimento grave e morreu. Os outros dois foram atingidos por estilhaços e receberam atendimento médico. Foram socorridos pelo SAMU. Que coisa, hein? O que mais aqui? SEAGRE lança edital de processo seletivo com 35 vagas e inscrições a partir do próximo dia 13. O motorista fura bloqueio de obras na BA-409 e atropela um funcionário da empresa. O pessoal não tem paciência, rapaz. O Siga e Pare é um sistema adotado pela construtora para dar segurança aos motoristas. Eles dão uma paradinha, né, para poder os carros nos sentidos indo e vindo pararem a sua vez, né? Param, aquele lote, vamos dizer assim, de carros passam, depois ele passa para outra pista para poder também fazer o serviço. Tá asfaltando, tá melhorando. Aí o cara já é o segundo que morre. O outro tem mais ou menos uns 15 dias, fez o bloqueio e bateu de frente com uma reta escavadeira. Foi caixão e vela. Tem paciência, rapaz. 2-3 minutos a venda vale ouro. Um minuto que você vacila de uma moto, ou seja lá, no carro, você morre. Abertura da 11ª Expo Pintadas. Acontece, já aconteceu, abriu ontem. Vitória já faturou 9 milhões nessa brincadeira aí na Copa do Brasil, viu? A gente fala de esporte mais tarde. Mãe e filho de 8 anos morrem após carro sair da pista e capotar e bater em árvore. Deixa eu ver onde foi isso aqui. Ubaitaba. Meu Deus. Já tinha morrido mãe e filha também na quarta-feira aqui nessa região aí de Coité. Mesma coisa. Tá dose, viu, meu irmão? Sobrinho de advogada morta na Bahia é preso por suspeita de golpes com veículos. Jovem morre após ser esfaqueado ao tentar separar a briga em frente à escola. Homem é preso, suspeito de matar companheira facada no sul do estado. Rapaz, tem uma notícia boa aqui não, hein? Irmão de prefeito morre afogado em piscina após cair da cadeira de rodas. Isso aconteceu em Auá. Mais de 1.300.000 em dinheiro encontrado dentro de um carro. Isso foi em Maceió, Polícia Federal. Para aí, quando parou, meu irmão, só tinha nota de 100. Caramba, viu? Candidatura pode ser barrada, né? Do tal do Binho Galinha, hein? Ministério Público Eleitoral pede para impugnar registro. Aleluia. Demorou? Faustão está bem? A esposa quebra o silêncio e revela o estado de saúde de Faustão. A gente vai saber já já. E um cantor sertanejo é diagnosticado com leucemia e a equipe faz apelo por doação. Tem muito mais notícias, a gente vai intercalando aqui, atualizando as notícias das primeiras horas de hoje, sábado, dia 8 de agosto. Esse é o Rádio Revista. Vamos dar uma pausa para o intervalo no Saúde e a Vida de hoje. Não vamos dar continuidade aquele assunto, né? Aquele assunto hoje talvez mais badalado do Brasil, que é a respeito do transtorno de espectro autista, o TEA, né? Doutora Rúbia, que esteve aqui conversando comigo, ela dá continuidade daquela entrevista falando desse assunto. Daqui a pouco eu trago Humberto Ferretti, que destaca a rodada de número 22 desse fim de semana, Brasileirão. Bahia pega Carioca, os times da Bahia pegam Cariocas. Flamengo lá dentro, o Vitória, Bahia aqui contra o Vasco. Daqui a pouco a gente traz esporte. Mês da Advocacia celebra o aniversário da criação dos dois primeiros cursos de direito do país, em 1827. Já, Milena Abreu bate um papo com o presidente da OAB São Paulo. 20 anos da Lei Maria da Penha. A legislação mudou o modo como o Brasil enfrenta a violência contra a mulher. Também uma entrevista de Milena Abreu com uma advogada do Conselho Federal da OAB. Tem loterias, tem esporte, tem o tema do dia, tem mochila do Santa, tem horóscopo. Só estamos começando. Fica aí, não saia da sintonia. Vá lá tomar um cafezinho, mas o rádio ligado, hein? Povo informado.
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4: Já estamos de volta, é rapidinho, rapidinho. Bom dia, minha simpatia querida, bom dia, minha querida, minha vovó, minha benção vovó, benção vovô, alô, madurinhos e madurinhas, novinhos e novinhas. Eu sou Edson Santarini, o radialista de verdade. Sigo aqui, devagar e sempre, tomando migal pela beirada pra não queimar a beçola. A você, meu querido, minha querida, que está aí na roça, né? Curtindo, ainda tá verdinho o pasto, né? Que Deus conserve assim, viu? É uma visão maravilhosa quando você sai na roça, vê as árvores, ele folhas, o capinzal lá, aquele horizonte, né? Friozinho gostoso, era bom se fosse sempre assim, né? Um abraço pra você, viu, que está aí na roça, já tocando barco, tirou leite, já tá fazendo um bolinho, um café da manhã com biscoito. Mandou uma foto aí do seu café da manhã de hoje, vá, pra eu ficar com inveja, mande, que eu vou cair no ovo daqui a pouco, viu, lá ele. Ovo cozido, todo dia como dois. Pense no trem que eu gosto, que é o 6h50, meus amigos vão falar do autismo, que é o transtorno do aspecto autista, com a doutora Rúbia, que esteve aqui conversando comigo, vamos dar continuidade, tá certo? Muito importante, hein? Tem pessoas que às vezes têm e não sabem que têm. O diagnóstico é o melhor caminho e o tratamento, claro, tá certo? Vamos lá. Vamos conversar, que é doutora Rúbia, todo mundo, Rúbia Franca, é pediatra e neuropediatra. Neuropediatra especialista. E eu volto na sequência.
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4: Com satisfação recebemos aqui nos estúdios da Pombal FM a doutora Rúbia Franca. Ela é pediatra e pós-graduada em neuropediatria. Nós vamos falar do TEA, que é o autismo, o transtorno do aspecto autista, que é uma condição do neurodesenvolvimento que influencia as experiências e interações no mundo. Não é isso, doutora? Bom dia, seja bem-vinda.
5: Exatamente, bom dia. Muito feliz em estar aqui novamente.
4: Doutora, tipos de autismo, né? Só a gente ouve falar aí, 1, 2 e 3.
5: É, aí são
4: grau
5: os níveis.
4: 1, 2 e 3, né?
5: São os níveis. Existem os níveis do autismo e existem as combinações, né? Que você já ouviu falar em comorbidades, né?
4: Sim, sim.
5: Que o autismo raramente aí vai estar só. Ele, muitas vezes, ele já atrapalha. E aí vem com outros transtornos para atrapalhar mais ainda. Autismo e depressão, autismo e epilepsia, autismo e TDAH, que é muito comum, se eu não me engano, tem em torno de 70%. Imagine, é de 10 autistas, 7 TDAH, é muito, né? É assim, ó. É o que eu falei para você. Quando você pensa na questão da independência, não vou nem colocar individualidade, mas vou botar independência. Aí você pode separar 1, 2 e 3. Porém, alguns aspectos do autismo nível 1 atrapalham muito a vida da pessoa.
4: Só quero complementar, doutora. 1, 2, 3. É possível que o 1 passe para 2, o 2 passe para 3.
5: Com certeza.
4: E pode também ter uma regressão?
5: Pode. Pode ter a melhora, né? Do 2 passar pro 3. O 3 passar pro 1 acontece, mas é muito difícil. Precisa de muita dedicação, sabe? Muitos cuidados, porque o pessoal pensa em autismo em relação a exame. Qual é o exame que faz para autismo? Não existe exame para dar diagnóstico. Qual o remédio para o autismo? Não existe um remédio específico para o autismo.
6: E que exame é que faz para saber que tem autismo?
5: É, o diagnóstico é clínico, é por isso que é tão difícil. No meu caso, eu só atendo crianças, né? É só em relação à neuropediatria, não atendo neurologia adulto. Mas eu percebo, em muitas famílias, vai assim, o pai e a mãe, aí eles discutem ali no meio da consulta e falam assim, não, isso aí, ele, o menino é assim porque puxou a mim, eu sou assim, meu pai é assim, meu irmão é assim. Aí eu olho, a fruta não cai longe do pé. Vai fazer um diagnóstico de um e depois vai puxar o diagnóstico dos outros. Apesar das pessoas considerarem, que as altas habilidades, a superdotação são coisas boas e que vão ajudar, muitas vezes, inclusive, até atrapalha mais ainda.
4: Doutora, eu perguntei o seguinte, no que diz respeito ao autista, que tem suas necessidades fisiológicas para fazer, eles pedem, eles sinalizam, eles agem só, como é que funciona?
5: Você lembra que a gente estava comentando que é um espectro, né? Por ser um espectro, é uma coisa bem ampla. Aí depende do nível de suporte. Tem alguns que se comunicam, tem alguns que puxam só o braço dos pais.
4: Pra conduzir.
5: E, do cuidador para ir pro banheiro e pedir para limpar. Tem outros que não foram desfraldados ainda. Eu tenho um paciente de 10, 12 anos que não foi desfraldado ainda. Entendeu? Que não se comunica. Então, que a mãe tem que toda hora estar olhando se fez a necessidade ou não para trocar, né? E também tem os que fazem tudo sozinhos. E que até sabem mais do que mais do que a gente. Entendi. Uma coisa bem importante, a falta da fala não é específica do autismo. Tem outros transtornos que também causam. Tem autismo seletivo, tem transtornos da linguagem, né? O autismo faz parte de alguma outra doença. Exemplo, a síndrome do X frágil, sempre é pesquisada, né?
4: A importância do esporte para auxiliar no tratamento e acompanhamento de um autista.
5: Importante. Eu acho que eu me arrepiei aqui, porque é uma das coisas que eu mais falo. É importantíssimo.
4: Esporte é um...
5: Inicialmente, os familiares consideram difícil, porque até, como a gente estava falando, autismo, TDAH, são combinados, e a criança acaba não ficando quieta no esporte. Mas aquilo ali, a nível cerebral, é excelente.
4: Doutora, muitas mães não sabem que seu filho ou sua filha é autista. E muitas delas, às vezes, acabam espancando a criança.
5: Acontece demais, Santarina. É. Demais.
4: Quais
5: demais.
4: As consequências disso?
5: Demais. E são terríveis, né? Porque a criança que ela já está acontecendo com ela, algo que ela não consegue compreender, ela tem um sofrimento muito grande. Porque você pensa, tem crianças que não querem tomar banho, que não conseguem ser tocadas. A gente estava falando na estante sobre etiqueta de roupa, sobre roupas apertadas. Tem criança que vai consultar só de cueca, porque não suporta vestir roupa.
4: Vamos lá, 15, 16, 17 anos. Está aquela fase também de namorar. Como é que a mãe lida com isso?
5: Então, Santarini, para isso tem que ter um acompanhamento psicológico, né? Uhum. O autista, na verdade, ele tem que ter acompanhamento psicológico sempre. Em relação à psicologia, eu considero que não existe alta para o autismo. O meu filho, você estava falando de 15 anos, meu filho teve diagnóstico com 15 anos. Ele passou a vida toda passando profissionais que diziam, não, mãe, que nada, espere que esse mais um pouquinho, isso é bobagem, isso é porque perdeu a avó, isso é porque perdeu o avô. Teve uma série de coisas também que ele aprendeu a fazer por estar na capital. Ele anda de ônibus, ele vai para os lugares sozinho, passeia, faz faculdade, sabe? Porém, no relacionamento interpessoal, você vê, se eu sentar aqui com 10 desconhecidos, daqui a meia hora eu sei o que é que todo mundo faz, sei onde mora, sei tudo, que eu gosto de bater papo. Ele não consegue falar, não consegue puxar uma conversa com uma pessoa.

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É, estamos de volta, 7:05, 7:05, sabadão, dia 8 de agosto. Agosto não é o mês do desgosto, como dizem por aí. É o mês do gosto, sim, gosto bom. Essa história aqui, rapaz, os caras inventam história. Cidade baiana aparece em documento secreto dos Estados Unidos sobre suposto OVNI extraterrestre. Qual é a cidade? Conde, no litoral da Bahia. Conheço, Conde. Muito bom lá. Uma notícia sobre a suposta queda de uma esfera metálica em Conde chegou em 63. Chegou até a Embaixada dos Estados Unidos. O documento agora divulgado pelo Departamento de Guerra dos Estados Unidos mostram que os americanos chegaram a investigar o caso, que incluía o relato de um suposto tripulante dentro do objeto. Mas autoridades brasileiras concluíram que a história não passava de um boato. Eu não desconfio, eu não duvido que haja extraterrestre, vida além da Terra. Eu, olha, nessa vida eu só duvido que Deus peque. O resto, meu amigo. 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Tem o que mais, filho? Tô falando só de cama, daqui a pouco eu falo de outras coisas. Tem colchão Gran Espuma, solteiro e casal. É sempre bom ter um colchão desse em casa. Vai que você recebe uma visita, viu? Não é não? Aí tem colchonete solteiro camp, modelo 8X, 8 por 188, SC, XXXX. Tem colchonete casal, camp. Aí um colchonete desse, deixar em casa, aí vem aquela visita, um primo, um sobrinho, um tio, pica lá no chão. Eu não dou minha cama pra ninguém não, só pra minhas filhas, viu? Ou minha mãe. Pra quem chegar lá em casa pra dormir, sofá ou chão. Tô certo ou tô errado? Minhas filhas é outra coisa. Minha mãe é a femada. Dorme na mãe, quem vai pro sofá sou eu. Não é não? É sempre bom ter uma caminha dessa de reserva, uma cama, essa aqui, ó. O colchonete casal. Porque ele não. Ele também. Ele não ocupa espaço. Você embolou ele,

0: casa, num cantinho. E às vezes também tá muito calor, quer dormir no chão, né? Abre a porta assim da casa. Pra entrar. Lá em casa eu dou sorte, porque eu moro no lugar que o vento, rapaz, entra legal, viu? Aí quando eu não quero ir pra cama, jogo um colchão no chão e vou dormir. Tem a base box baú suede cinza, o modelo é 138. Isso é bom também, útil pra dentro de casa, pra você guardar as coisas, né? Guardar travesseiro, forro de cama. Eu dava valor quando minha mãe fazia o seguinte: ela tirava, a gente dormia, tirava tudo, dobrava e jogava no guarda-roupa. Eu disse: minha mãe, por que você não deixa? Não, mas aqui cai coisa do telhado, pode cair um bicho, uma aranha. Olha pra você ver sabedoria. Ela deixava o colchão liso que a gente dormia e pegava o forro, o travesseiro e o cobertor, enrolava e jogava dentro do guarda-roupa. Todo dia ela ia e forrava e tirava. Forrava e tirava. Mãe é tudo nessa vida, né, gente? 7:09, 7:09, bom dia, simpatia, bom dia, onde quer que você esteja fazendo o que estiver fazendo. 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Sabe aonde? 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Tem duas lojas. Você vai em uma, se você achar aquilo que quer, você fica nessa loja, mas tem a loja 2, que fica quase em frente, do outro lado da rua. Você atravessa a rua, anda uns 10 metros, a outra tá lá. Ramila quer dizer o seguinte: hoje eu quero saber como é que eu faço para saber que meu filho anda nervoso, chora, ele gosta de roupa, não gosta de roupa, parece, e agora tem medo de carro e mais coisas. Olha, Ramila, tem que procurar primeiro um clínico geral para ver a necessidade dele ser encaminhado para um psicólogo, certo? Fazer uma investigação. Tem que investigar, que essas atitudes não é normal, né? Chorando toda hora, essa coisa toda. Isso não quer dizer que ele tenha, que ele é autista. Mas os médicos, até chegar um neuropediatra, como a doutora Rúbia, para fazer, tem que investigar, né? Isso não pode dar diagnóstico sem antes os profissionais dizerem algo. Mas, meus amigos, 7:10, tem baba esse fim de semana pela Série A. Aliás, ontem pela Série B, o Ceará, até que fim, venceu a Ponte Preta por 2-0. E o Operário do Paraná tomou 3 do São Bernardo. Eita, esse time ganha, perde. O Operário era o terceiro, velho. Se ganha, ia pra segunda colocação. Tomou 3, dentro de casa, hein? 3-1. Criciúma é líder com 40, Juventude 35. Esses dois, terminasse ontem o campeonato, subiriam e disputariam as outras duas vagas. Novo Horizontino, Vila Nova, Fortaleza e Operário. Fortaleza deu até uma melhorada, viu? E o Ceará, Ceará foi pra 14ª com uma vitória faz, vai. Mas tá embolado a série A. Vamos falar com o Humberto Ferretti. Ele tem a rodada, ele destaca a rodada deste fim de semana, que tem Bahia e Vitória. Bahia joga em casa contra o Vasco, o Vitória joga lá, cansado, né, da batalha que foi contra o Atlético Paraná, no Rio de Janeiro, contra o poderosíssimo Flamengo.
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2: Eu sou Humberto Ferretti, na bola. 4 jogos abrem neste sábado a 22ª rodada do Brasileirão. 16:00 no horário de Brasília, o Grêmio, primeiro time da zona de rebaixamento, recebe o São Paulo, que precisa vencer para se manter afastado do Z4. Mesma situação do Atlético Mineiro, que às 18:30 visita o vice-lanterna Remo, e do Coritiba, que recebe a lanterna chapecoense às 20:30. O sábado de Brasileirão termina às 21h com o clássico carioca entre Botafogo e Fluminense. Os outros jogos da rodada serão todos no domingo. A bola rola logo cedo, 11h, para Cruzeiro e Mirassol. 16:00, o líder Palmeiras recebe o Inter, que luta para não cair. Assim como o Vasco, que no mesmo horário visita o Bahia, e o Santos, que às 18:30 recebe o Atlético Paranaense. Também às 18:30 tem duelo paulista entre Red Bull Bragantino e Corinthians. A rodada do Brasileirão termina às 19h30 de domingo, quando o vice-líder Flamengo recebe o Vitória.
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0: É ainda sobre o jogo Bahia Vasco, Bahia deve entrar em campo com Ronaldo, Roman Gomes, Marcos Vitor, Santiago Mingo e Luciano Juba. Estão de olho em Juba, hein? Quer tirar a Juba do Bahia, um time lá da Europa. Acevedo, Jean Lucas, Ademir e Rodrigo Nestor. Everaldo, o Vélez e o William José. O trio de árbitros é de Pernambuco e o VAR é de Santa Catarina. Já o Vitória deve entrar em campo da seguinte forma: Luca Arcanjo, Fabiano Souza, Brites, Edenilson e Ramon, Kaique, Gabriel, Baralhas, Zé Vitor e Mateuzinho. No ataque, Eric e Renê. O trio de árbitro é o trio central de Goiás, os auxiliares, um é do Paraná, outro de Goiás, e o VAR é de Pernambuco. Portanto, boa sorte aí para os times baianos. Muchacho, Bahia que é o... Bahia tem que colocar ser o quinto. Se vencer o Vasco, vai a 35. E torcer que o Fluminense não ganhe. Aí ele fica na... toma o lugar do Fluminense. E o Vitória está na 13ª colocação com 26 pontos. Se vencer o Flamengo, vai a 29. Aí sobe em umas 3 ou 4 casas. Mas claro, com a combinação de outros resultados dos times que estão na frente dele, exemplo do São Paulo, Coritiba, Corinthians, Botafogo e Cruzeiro. Às 7h15, 7h15, estou por cá, hein? Pode mandar aí suas mensagens, suas solicitações, pedido de música também. Rapaz, isso que é café da manhã, viu? Caramba! Olha, quem foi meu? A Jane, ela mandou aqui, ó. O cuscuz básico, um ovo molinho com gema mole, uma saladinha de couve com cebola e um pedacinho de carne. Esse é o café do nordestino. Aí vai até 1h da tarde, né não? Não dá mais vontade de comer não. Hoje eu tomei um caldo de feijão. Botei uma pimentinha, tomei um caldo que eu fiz feijão ontem. Aí de manhã não aguentei, viu? Eu senti o cheiro, né? Aí peguei a concha, uma vasilha que eu tenho lá, botei um tiquito de pimenta e ó, joguei pra dentro. Tô abastecido. 7 horas, 7 e 15.

0: Nós vamos pro intervalo, na volta tem o resultado das loterias. Não dá tempo não, 7h16 agora. E trago também o tema, né? Vou trazer logo o tema que você fica pensando pra poder me dar a resposta, viu? Você que pediu música, daqui a pouco eu toco, viu, rei? Viu? Fique frio, eu toco daqui a pouco. Olha, vamos falar desse assunto aqui hoje, olha. Amanhã é dia dos pais, né, gente? Dia dos pais, dia da mãe é todo dia. Mas tem que vender, né? Bom, o tema é o seguinte: uma família bem estruturada, com a presença ativa dos pais na vida da criança, é essencial para um desenvolvimento saudável, claro. No entanto, é fato que no Brasil a ausência paterna é um fenômeno comum que tende a afetar o indivíduo, não só na infância, como também na fase adulta. Tá certo? Então, o seguinte, dois pontos em cima e embaixo. Muita gente questiona que os pais de antigamente eram mais rígidos na educação, não era? Pois é, os pais antigamente tinham foco na obediência cega. Ai, daquilo, meu pai, bastava olhar, a gente já sabia qual era o recado, né? E também o respeito aos adultos. Os pais de antigamente eram assim, você que é novinho e novinha. A outra coisa, usavam punições físicas. Os pais antigamente, ó, era na base do cinto, meu irmão, ó. De cipó caboclo, do cipó de araçá. Tinha castigo severo com mais frequência. Escorregou no leu, o pau comia. A outra coisa dos pais antigamente, que demonstravam menos afeto físico e conversas emocionais. Os pais não conversavam muito com os filhos. Era só da bronca. Era raro você ver um pai jogando bola com o filho, botando no colo. Já aquele jeitão, né, de pai, exigia da benção, essas coisas. A outra, a docha baseada na autoridade absoluta do pai e mãe. Ele, os pais antigamente, era o rei, que mandava na casa, mandava na mulher, era ele que, sabe, que decidia o que comprar, a cor do piso, a cor da parede, os pais de antigamente. Os pais de hoje, eles buscam criar os filhos com base no diálogo e na compreensão, na conversa. Os pais de hoje conversam mais do que de antigamente. A outra, valoriza a saúde mental e o sentimento das crianças, certo? Compartilham mais as tarefas de casa e tempo com os filhos. Pecam, às vezes, pelo excesso de permissividade ou culpa. Ou seja, os pais de hoje permitem mais, né? Você vê filho mal criado, chora. Meu Deus, odeio quando eu vejo criança fazendo, vai pro mercado fazendo, chorando, fazendo o quê? Aquelas papagaiadas, né? Chorando, quero batom. Aí os caras, para, menino, né? Assim, fique quieto, João. Né? Assim, antigamente era o pau comia, era logo um cascudo, você ia parar logo na UTI, tá certo? Então, quem é o melhor, né? Os pais de antigamente ou os pais de hoje? Essa é a pergunta. A pergunta é essa. Nós podemos afirmar que os pais de antigamente eram melhores dos que o de hoje? Sim ou não? Então tá aí a oportunidade para o novinho, o mais ou menos, o madurinho é madurinha, e os mais antigos. Os pais de antigamente eram melhores do que o de hoje ou não? Ou os de hoje são melhores do que o antigamente? Mande o seu áudio curtinho e dê a sua opinião. Nós estamos curiosos para saber, porque amanhã é Dia dos Pais.
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0: 7:24, 7:20, não perca a hora. 7:24, hoje é sábado. 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Eu não matei Joana Dark. O Naum mandou aqui logo cedo um áudio. Eu acho que foi sobre aquilo.
1: Olá, bom dia, Santarino. Bom dia.
0: E aí, galera?
1: Tá bonito, Santarino, mas me fez essa semana.
0: A pastagem, né?
1: Depois desceu o tabuleiro aí pra lá, velho, cada vez mais tá ficando feia a paisagem, viu, velho? Ficando seca.
0: Será?
1: Eu pensei que não tava assim, não, hein? Aquele abraço, um ótimo dia de trabalho, um ótimo dia de descanso depois do trabalho.
0: Valeu.
1: E por aí nós estamos descendo os piseiros, hein?
0: Valeu.
1: Palco da vez, Fátima Bahia, Cavalgada Corrinha da Zabumba, hein?
0: Valeu, garotinho.
1: E hoje tem Cavalgada Boca Pio, hein?
0: Epa,
1: nosso amigo também, Paulo Gomes.
0: Cuide. Valeu. Paulo Gomes, amanhã cedinho aqui, hein? Agora eu tô entregue. Bom, meus amigos da Pombal FM, o cara me pediu uma música aqui que eu não tenho, não. Bom, se tiver, eu toco. Se eu não tocar, é porque não tem. Hoje eu estou perguntando, já disse pra vocês, já fiz um relato dos pais de antigamente e os pais de hoje. Amanhã é dia dos pais, né? Pelo calendário. Aí a gente quer saber se os pais de antigamente eram melhores ou piores dos que o de hoje. Certo? Da minha época pra cá, né? Que eu sou pai, mas eu fui filho. Continuo sendo. E eu relatei aqui que tem algumas diferenças dos pais de hoje e dos pais de antigamente. Vamos ouvir o Tico?
2: Bom dia,
0: garotinho.
2: Os pais de antigamente eram melhor.
0: É?
2: Ele e os filhos respeitavam, o de hoje começa a conversinha mole e não resolve nada.
0: Será?
2: Você olha, você mesmo vai ver como é que é. Os pais de antigamente eram melhor, sim. Mesmo sendo da antiga, mas não é porque eu sou já sou pessoa de idade, não. Mas você mesmo, todo mundo lembra. E os pais antigamente bastava falar. Os de hoje, passa a mão na cabeça, iê, pra aqui, pra lá, calma meu filho. Tudo bem que o mundo evoluiu, mas os de antigamente é melhor, era o melhor.
0: Mimimi, paraná, paraná. A outro ouvinte disse aqui, ó. Pai bom e os pais raiz de antigamente. Vanessa da Bairlenga.
3: Bom dia, Santarinho.
0: Bom dia.
3: É, hoje essa pergunta é um pouco difícil, mas eu vou dar minha opinião. Os pais de hoje, tem algum ainda que nem é de antigamente. Só que antigamente os pais eram mais rígidos, porque hoje a maioria dos filhos também não convive muito com os pais, né? Mas antigamente era bem melhor a educação para os filhos.
0: Era.
3: Podia dar uma sulipada de tudo. Hoje, se bater nenhum, o vizinho já tá ligando pro conselho tutelar. Então, hoje tá mais difícil de dar educação igual a de antigamente.
0: Muito obrigado pela sua opinião, viu, querida? Outra opinião?
4: Bom dia, Santarinho. Eu acho que não. Que é gordo, veste de baixo. Antigamente, quem educava os filhos, o pai educava os filhos e a mãe com a vara de marmelo. São grandes homens hoje.
0: O que é vara
4: hoje
0: de
4: tem a tecnologia, tem não sei o que, tem o conceito tutelar, o pai não pode dar um tapa no filho. E aí tá aí o que tá virando, a juventude de hoje, o que é que tá virando. Não generalizando todos, mas alguns, né? Não chega nem aos 20 anos, porque se perde no meio do caminho.
0: Rapaz, vara de marmelo.
4: A educação. Boa. Era antigamente, vara de marmelo pra matora.
0: Rapaz. Tô olhando aqui, é um flexível resistente, parto do galho do marmeleiro. Foi bastante utilizado no passado para punir escravo. Tá peste, que marreta, vivendo e aprendendo. Escravo ou criança indisciplinada, tanto pelos pais quanto pelos professores. E o negócio tinha umas pontinhas, né, velho? Caramba, essa eu gostei. Vara de marmelo. Rapaz, vocês inventam a história, né?
5: Bom dia, Santarém, tudo bom?
0: Bom dia, tudo.
5: Santarém, pra mim, tudo de antigamente era melhor. eu não tive meu pai presente, mas eu via assim as famílias que convivia com os pais, os filhos eram respeitados, trabalhava, estudava quando tinha oportunidade, mas hoje não, hoje virou uma bagunça assim, tudo tá muito difícil, mas os pais de antigamente eu achava melhor.
0: Tá bom, querida. Obrigado pela sua participação, como sempre, viu? Gente, a gente não quer saber quem tá certo. A gente quer ouvir a opinião. Eu aprendi que vara de marmelo era vara de dar supuada. Eu aprendi hoje, a gente aprende todos os dias. Você poderia anunciar que foi perdido, por favor, ontem um celular Moto G 345. Outro. Deve ser Moto G 345G, não é isso? Tava com capinha preta e película. A película escura. A foto de tela são de duas meninas, que é filha do meu esposo. Ele perdeu ali, entre o beco da Chalana e a praça do bairro da Caixa d'Água. Qualquer informação, eu tenho aqui o contato, viu? Se alguém achar, ou alguém, se o celular estiver na mão de alguém, entregue, não queira quer dos outros, não. Se você achou, liga pra cá que eu dou o telefone da moça pra poder ela pegar o celular, tá bom? Muito bem, são 7:30, 7:30. 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Nós vamos pro intervalo, mas antes eu quero falar, cadê? Já falei. 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Eu continuo aqui ouvindo e perguntando para você. Amanhã é Dia dos Pais, né? E tem assim umas coisas, né? Tem gente que acha que os pais de antigamente eram melhores do que os pais de hoje. Como disse Tico, hoje fica com mimimi. Antigamente era tom, tom, tom, cascudo na cabeça. Ai, ai, ai, ai. Vamos pro intervalo, na volta também. Eu quero que vocês vejam o seguinte, gente. Nós estamos 20 anos da Lei de Maria da Penha, né? E a Milena Abreu conversou com o Leonardo Sica, que é presidente da OAB de São Paulo, e Patrícia Vanzolini, que é conselheira da OAB, sobre esses 20 anos da Lei Maria da Penha, que a legislação mudou o modo como o Brasil enfrenta a violência contra a mulher. Isso que virou epidemia no país, agressão contra a mulherada. Depois do intervalo, você ouve essa matéria que é muito importante, atualizando você.
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4: A Lei Maria da Penha completa 20 anos neste mês de agosto. Ela foi promulgada em 7 de agosto de 2006 e é considerada uma das melhores legislações do mundo para combater a violência contra a mulher. O presidente da OAB São Paulo, Leonardo Sica, é categórico ao afirmar que a legislação mudou o modo como o Brasil enfrenta esse tipo de crime.
5: Todos nós já sabemos, não tem mais como falar que não, que a violência contra a mulher é um problema grave no Brasil, né? Um problema que a gente enfrenta cotidianamente. E todos nós sabemos também que a gente diz muitas vezes no Brasil que existem leis que não pegam, leis que não funcionam. E a Lei Maria da Penha é um marco de enfrentamento da violência doméstica, da violência contra a mulher, porque ela mudou, e eu digo aqui experiência como advogado, ela mudou radicalmente o modo do poder público e da sociedade enfrentar a violência contra as mulheres. Trouxe uma visão multidisciplinar, trouxe mecanismos novos, incentivou a criação de delegacias especializadas, de varas especializadas. Então a Lei Maria da Penha é um exemplo brasileiro para o mundo de como uma lei bem feita, bem pensada e bem discutida pode mudar a realidade, e a Lei Maria da Penha mudou a realidade.
4: A conselheira federal da OAB por São Paulo, Patrícia Vanzolini, ressalta, no entanto, que a Lei Maria da Penha não criou novos tipos de crime no Brasil. O que a lei fez foi estabelecer um tratamento mais severo para o agressor e mais protetivo para a vítima, considerando crimes já previstos no Código Penal quando praticados em contexto de violência doméstica, familiar ou relação íntima de afeto contra uma mulher.
6: Na verdade, ela só prevê um crime, que é o crime de violação de medida protetiva. Então, como ela prevê a medida protetiva, ela também prevê como crime a violação de medida protetiva. Mas ela não prevê mais nenhum outro crime. Os crimes estão todos lá no Código Penal. Então, por exemplo, ameaça está lá no Código Penal, lesão corporal está lá no Código Penal, violência psicológica está lá no Código Penal, perseguição está lá no Código Penal. Os crimes estão no Código Penal. Então, o que a Lei Maria da Penha prevê? Ela prevê um determinado contexto, uma situação, que é a situação doméstica, familiar ou relação íntima de afeto. E ela diz que todos os crimes do Código Penal, quando forem praticados nessa situação, então a Lei Maria da Penha irá se aplicar. A Lei Maria da Penha, ela aumenta as penas. A Lei Maria da Penha, ela impede, por exemplo, o pagamento de cesta básica. A Lei Maria da Penha impede a realização de acordo de transação para evitar o processo. A Lei Maria da Penha possibilita medidas protetivas.
4: Patrícia Vanzolini reforça a importância das medidas protetivas como o principal mecanismo prático de defesa previsto na Lei Maria da Penha.
6: As medidas protetivas não impedem completamente a prática do feminicídio, mas diminui o risco. E uma das provas mais claras de que diminui o risco é que as mulheres pedem essas medidas protetivas, e as mulheres se sentem mais seguras quando essas medidas protetivas estão vigorando. Além disso, essas medidas protetivas, elas têm formas de fiscalização, e é isso o que tem que ser melhorado sempre, dia a dia, a forma de fiscalização da medida protetiva. Então, hoje, em 2026, houve uma modificação de que a medida protetiva deve vir sempre acompanhada, sempre que possível, da tornozeleira eletrônica, ligada, inclusive, com o sistema da polícia. Isso tem que ser implementado. Agora, nós temos que exigir dos nossos políticos, dos nossos servidores públicos, que implementem a política que está na lei.
4: De acordo com dados do Conselho Nacional de Justiça, o CNJ, a cada 45 segundos, uma mulher recebe a proteção judicial no Brasil. Para se ter uma ideia, apenas nos primeiros 3 meses de 2026, a Justiça brasileira concedeu 171.036 medidas protetivas para mulheres em todo o país.
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0: Lá ele, olha. Se você quer comprar um presente pro seu pai, vai na Nordeste, tem várias opções lá, ferramentas de todo tipo, viu? 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Eu gosto de receber roupa, minhas filhas já sabem, quando me dão presente, agora que tô longe, ela manda pelo correio. Gosto de roupa, cueca, eu só renovo cueca quando elas mandam ano em ano com os pais. Mas também manda uma cacetal, um catatal, hein? 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Hoje estão perguntando, amanhã é dia dos pais, amanhã é dia dos pais. E você, o que que acha, hein? Os pais de antigamente, tem aqui uma coisa que tá dizendo assim, tinha um foco na obediência cega e o respeito rígido aos idosos. Aqui, os pais de hoje pecam às vezes pelo excesso de permissão, tudo pode, ou de culpa. Isso são alguns itens do comparativo do pai de antigamente, certo? O pai de antigamente usava mais punição física, a gente apanhava mais, era castigo doido. Os pais de hoje, eles dialogam, né? Tem mais, é mais compreensível, pai, eu fiz aquilo, tá? Não, meu filho, mas não faça mais não, viu? Faça mais não, viu? Então, é isso. Então vamos ouvir aqui mais opiniões, um monte de gente aqui, vamos ouvir mais uma, na medida do possível a gente vai colocando aos poucos, viu gente? Viu gente?
1: Bom dia, aqui é o Kito da Baixa.
0: E aí,
1: o que tá acontecendo não muda nada, o que tá acontecendo dos pais, é os pais de hoje em dia tá tendo medo do cio.
0: Yeah.
1: A verdade é essa, de mudar de antigamente pra hoje, o mudar é isso, que os pais tá tendo medo do cio, viu? Só isso que tá mudando. Os pais tá tendo medo do cio, não tá botando o que é de ser. Só isso, os pais.
0: Tá bom, obrigado, ó. Obrigado, ó. Quem é esse sertanejo, rapaz, que tá com leucemia? Cantor sertanejo Alcemir da Luz Carlos Filho, conhecido como Eduardo, da dupla Derick e Eduardo. Foi diagnosticado com leucemia promielocítica. Como é? Promielocítica. Vixe. Eduardo está internado desde o dia 5 numa UTI do Hospital das Clínicas da Universidade Federal de Goiás, em Goiânia, onde já iniciou o tratamento contra a doença. Cantor procurou atendimento médico após apresentar sintomas como fraqueza intensa, queda acentuada do número de plaquetas, hematomas pelo corpo e sangramento na gengiva. Vixe. Apesar do quadro delicado, ele permanece consciente, estável e recebe acompanhamento médico. Vai ter que fazer o tratamento, vai ter que fazer transfusão, é? Essa doença braba, velho, viu? 7:44, 7:44, vamos lá, mais uma opinião no ar.
2: Bom dia, Santa.
0: Bom dia.
2: É porque a geração dos nossos pais e avós foram gerações fortes, né? Geração que é rígida, mas porém é muito bem criada naquela época. Em relação a de hoje, as crianças, ela, mesmo com tanta informação, estão mal acostumadas, habituadas em ouvir o não.
0: Ok, ok. Diminuam seus áudios no máximo 20 segundos para
3: mim. Isso, Antônio. Manuel, o pai antigamente era melhor que os de hoje.
0: Yeah.
3: E eu, pra falar a verdade, eu odeio o pai que espanca filho. Espancamento não educa filho, não educa na conversa.
0: Então você é um pai moderno.
3: Eu não tenho pai mais, mas os pais de hoje são melhor.
0: Tá bom.
3: Tenha um bom dia.
0: Valeu.
1: Bom dia, Santarino.
0: Bom dia.
1: Rapaz, os pais de antigamente eram melhor, a educação era outra, né? Eu sou pai, mas eu tô vendo a coisa mudando, então, mas eu ando na regra do meu pai de antigamente. Saúde e paz, grande abraço.
0: Eu, garotinho, valeu. Bom dia, meu amigo locutor Santarini. No dia de hoje, se vacilar, os pais apanham dos filhos, ou coisa pior, infelizmente, essa é a realidade. Valeu, Johnny. Bom dia, meu nome é José, eu moro na cidade de Simão Dias, Sergipe. Eu acho que os pais de antes, bem melhor, os filhos tinham mais juízo, que os pais sabiam educar. E hoje, o pai faz parte do filho, pior, os pais, filhotes, está aí para... Bom, essa parte não entendi. Muitos filhos estão morrendo. A outra pessoa não, na minha opinião, é o filho respeitava. Mas os pais hoje em dia, você fala uma coisa com o filho ou filha, misericórdia. É capaz de lhe engolir. Bom dia, Santarini. Um abraço a você. É, um abraço. José! Fala, Zé!
4: Bom dia, Santarini.
0: Bom dia.
4: Santarino, tem como você passar o telefone da Clínica Vivo?
0: Na hora, meu filho.
4: Por favor? Se quiser, envie pra mim, por favor.
0: Sim, senhor, meu chefe. Deixa eu pegar aqui. Vou pegar aqui. Vou mandar um aqui. Deixa eu ver. A tabela tá aqui em minha mão. 9 horas tem Paulo Andrade, hein? Paulo Andrade. Peraí. Clínica Viva. É o seguinte, você quer o número do celular? 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Pronto, fio, já tá aí, já mandei pra tu, viu? Legal. Vamos ouvir mais uma pessoa aqui nessa nossa enquete de hoje.
5: Bom dia, Santarino.
0: Bom dia.
5: Cuidava mais bem dos filhos. Os filhos de hoje em dia é querendo engolir os pais, a mãe, sabe? Só Deus. Eu tenho 9 filhos, mas graças a Deus eu criei do mesmo jeito que meu pai e minha mãe me criou.
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0: Bonita.
1: Já estamos de volta aqui pela Rádio Pombal FM. Estamos no dia 8 de agosto, 8/8/2026. Será que vamos chegar no dia 8/8/2028? Mas é claro que sim. Feliz! Vamos embora! A fila andou, pai. Já foi, Bandamel. Hoje é dia dos bandeirantes, dia do patrimônio histórico e artístico nacional. É dia de São Domingos hoje, né? Estamos perguntando qual é a sua análise e a comparação da educação dado pelos pais, painho, viu? Painho, que amanhã é dia dos pais, a rádio também vai estar recheada de programação, uma programação também especial, dia dos pais, e não esqueça que terça-feira tem festa na rádio, é, meu filho, você vai participar, isso pra, a gente faz com muito carinho pra você, viu? Você que é ouvinte da rádio, sem você não somos nada. Mas você acha o quê? Quem é o pai de antigamente ou o pai de hoje? Bom dia, Santarente. O mal dos adolescentes de hoje é que os pais fazem as crianças é uma gemedeira braba. Viu aí? Isso é tudo bandido. Com mais doenças raras, tudo que gemedeira. Não entendi, Abade. Bom dia, Santarino. Os pais de antigamente corrigiam melhor os seus filhos, porém os filhos de hoje em dia não respeitam mais os pais. Leidinha, os pais de antigamente educavam mais, os de hoje estão criando eles mimado. Dão celular muito cedo e eles ficam querendo fazer o que quer. Até uma igreja tem pai que não controla seu filho, sai toda hora para fazer o gosto dele. Isso não é bom, porque ele vai sofrer mais na frente. Você vê... No dia de hoje, os pais no bar com seus filhos. Antigamente era muito difícil você ver um pai com seu filho no bar. Pai, você falou um negócio aqui brabo, viu, Leidinha? É verdade. Agora chora. Rapaz, ó, eu vi um fato uma vez numa missa que eu fui, que eu fiquei indignado, velho. Um menino tocando terror na igreja e a mãe com a cara assim, velho. Eita, se é um filho meu.
2: Bom dia, Santarino. Sou Daniel, moro aqui na cidade norte, em Pombal.
1: E aí, garotinho?
2: Santarino, eu criei 7 filhos, mas meu senhor criei no cacete, na Bahia de Facão e no cinto.
1: Tá perto.
2: E sou feliz, que eduquei tudo bem educado, todo me respeita, viu? Além de antigamente, 1000%.
1: Hoje tu vai é pra cadeia.
3: Bom dia, Santarino.
1: Bom dia.
3: Os pais de hoje são melhores porque foram educados com os pais de antigamente. Então depende muito disso, entendeu? Eu, por exemplo, Ave Maria, meu pai é vivo, tenho como ele como exemplo de vida. Muito obrigado e um bom dia para todo mundo.
1: Valeu, garotinho. Bom dia, Santa. A diferença dos pais de antes e agora são questão também que os pais não podem educar. Antes, os pais podiam bater. Hoje, se repreender ou bater, vai preso. Os filhos fazem o que quer com os pais. Não pode dar uma lição. Olha, tem mais aqui opiniões, a gente na medida do possível vai colocando. Agora eu peço a vocês que façam os vídeos ou os áudios bem curtinho, viu? Manda um recado bem curtinho, não precisa falar demais não. Quem fala demais dá bom dia cavalo, não é assim que dizem? Bem pequenininho, ó, eu acho isso e isso, aquilo, enguiço e feitiço. Pronto, já basta. Pra não ficar alto, senão eu fico sem tempo pra botar todo mundo pra falar. E agora tá na hora de quê? Rapaz, eu não anunciei o resultado das loterias ainda. Não deu tempo.

0: Vamos agora de horóscopo, gente boa. Hoje é sábado, bom dia pra você. Bom dia, bom dia. O horóscopo de hoje, sábado. E a gente começa com ela, a nossa assessora de assuntos aleatórios. Ela já está aqui. Hoje ela veio comportada, calça jeans, um sapato fechado, um blusão jeans, combinando, toda combinando. Gostei. Tudo bem, querida? Como é que vai as coisas? Ela comprou o presente de painho? Já? Alexa, bom dia.
1: Miau. Bom dia, Internacional do Gato.
0: E é?
1: No Egito Antigo, eles eram considerados deuses. E na Turquia são considerados animais sagrados. Também são amados por milhões de humanos em todo o mundo. Ou seriam miaulhões? Se quiser, me peça para imitar um gato.
0: Eu, como não ri hoje, eu vou tentar rir agora, tá bom? Alexa, imite um gato.
2: Miau, miau, miau.
0: Ah, pai. Alexa, mensagem para o Dia dos Pais.
1: Não sei como posso ajudar.
0: Eu não tenho pai não, filha. Oi. Vamos de Áries, de 21 de março a 20 de abril. Alexa, previsão para o signo de Áries.
1: Aqui está o horóscopo de hoje para Áries. Neste vibrante sábado, os dragões de Áries aproveitam a energia ousada de Marte. Mergulhem projetos criativos que acendem seu espírito. Nos relacionamentos, seu charme ardente atrai os outros, mas tenha cuidado com mal-entendidos. Participe de conversas profundas para fortalecer os laços. Em termos de saúde, equilibre sua natureza intensa com momentos de tranquilidade. Considere um passeio na natureza ou uma meditação para recarregar as energias. Oportunidades de crescimento aguardam em suas iniciativas artísticas. Abrace-as.
0: Muito bem. Vamos aqui. Com o quê? Áries. Deixa eu ver aqui, Áries. Escorpião. Vamos ver aqui, Áries, o seu. A sua cor para hoje é o creme. A trinca da sorte, 08-14-41. Agora é a vez do signo de Touro, de 21 de abril a 20 de maio. Alexa, previsão para o signo de Touro.
1: Aqui está o horóscopo de hoje para Touro. Hoje é um dia propício para clareza nas relações. Touro. Mal entendidos podem surgir. Enfrente-os com paciência e um coração aberto. Use sua sabedoria prática para ouvir ativamente. A lua incentiva a colaboração e trabalho em equipe e levará a resoluções produtivas. No seu trabalho, considere compartilhar ideias com os colegas. Priorize seu bem-estar com uma caminhada pela natureza. Aproveite as oportunidades do dia para crescimento e conexão.
0: Violeta é a cor para Áries, a trinca da sorte, 21, 27 e 39. Agora, faltou a Áries, né? Não, pai, Touro. Eu já disse a trinca da sorte, agora é a vez de Gêmeos. De 21 de maio a 20 de junho, Alexa, previsão para o signo de Gêmeos.
1: Aqui está o horóscopo de hoje para Gêmeos. Seu pet percebe que o dia será cheio de surpresas agradáveis. Com Mercúrio brilhando, espere uma comunicação fluida e talvez um ou dois petiscos surpresa. Passe um tempo numa atividade divertida juntos para melhorar seu humorístico. Apenas cuide da sua energia, não se sobrecarregue. Este fim de semana é perfeito para criar laços. Mantenha o coração aberto e você pode encontrar uma conexão mais profunda com alguém especial. Aproveite a alegria da convivência.
0: Muito bem. A cor é o preto, a trinca da sorte, tudo 6, 16, 36 e 46. Depois do intervalo, eu trago Câncer, Leão e Virgem. 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
3: É meu amor.
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2: Raimundo, pode se acabar, não. Tá conversando, rapaz? Oxe.

0: Raimundo.
1: Estou de volta, 8 horas e 6 minutos, 9 horas tem Paulo Andrade com Sabadão Show também no clima do Dia dos Pais. 8 e 7 agora. A Luciana Cardoso, ela é mulher de Faustão. Ela deu entrevista a um podcast, Pode Chegar, e ela afirmou que ele está bem, explicou que neste momento a recuperação está concentrada principalmente na retomada da força muscular e da autonomia. Faustão passou por 4 transplantes de órgão em 2023. O apresentador recebeu um novo coração naquele ano. 2024 passou por um transplante de rim. Em 2025 foi submetido a um transplante de fígado e precisou passar novamente por um transplante renal. Rapaz, que força, viu? Desse rapaz, viu? Dizem que sempre foi um cara bondoso. O cara sofreu 4 transplantes, tem gente que não sobrevive nenhum, né? Então Deus deve ter um plano para a vida dele ainda nesta vida. É duro. Ó, a Nordeste Estofado mandou aqui. Presta atenção, se ligue, presta atenção, presta atenção. Você tem pai? Se não tem, a gente lamenta. Fica só na saudade. Mas aquelas meninos e meninas que tem pai, a Nordeste mandou aqui um kit, velho, olha, com a sandália, cinto. Até eu dei uma olhadinha assim, no Júlia tá ali tirando as fotos. Um kit assim, legal pro Dia dos Pais, um presentão, viu? A Nordeste mandou, a gente vai sortear. Mas aí eu queria que você, daqui a pouco eu digo a forma, vá preparando uma mensagem pro Dia dos Pais. Aí a mensagem mais, assim, mais emocionante, vai ganhar esse kit, escolhido aqui pela gente, tá bom? Não fique zangado se você não for sorteado. A minha foi melhor. É só uma brincadeira, viu, gente? Não ganha hoje, ganha outro dia. Então, mas daqui a pouco eu peço para vocês mandarem a mensagem para você vir ainda hoje pegar o kit. Não precisa se gastar dinheiro, que você vai dar um presentão pro seu pai vai amar. Só o cinto, meu irmão, de couro. Só o cinto, Ave Maria, cheia de graça. 8 horas 9 minutos. 8 e 9, galerinha. Deixa eu terminar aqui com os vinhos, tem muita.

0: mensagens, eu não vou poder. Santarém, Alessandra, mande um alô pra mim, Alessandra da Vila Brasil. O cara me pediu uma música, eu não pude atender, não. Nalvinha, um abraço pra você, Nalvinha. E Zé Pedreiro? E Zé Pedreiro? Ah, o Zé Pedreiro, Nalvinha. É candidata? E Zé Pedreiro? Não acredito isso aqui, não. É, tá tirando onda comigo, viu?
1: Bom dia, Cetarina, aqui é Zé Paulo, Gato Peito. Meu irmão, quem apanhou foi eu, graças a Deus, minha mãe me ensinou, viu? Eu era 10 surras por dia. Hoje, graças a Deus, tô na paz.
0: Se consertou, né? Bom dia, meu amigo locutor Santarino. No dia de hoje, se vacilar, os pais apanham. É um grande paizão, todos sabemos. O que você, a senhora, acha? Como é? O que você... O que é, você, senhoria, acha do estilo de hoje? Não entendi. Marlândia, fala aí.
2: Bom dia, gatinho.
0: Bom dia.
2: Antigamente, os pais, na maioria das vezes, não precisavam bater nos seus filhos.
0: Bastava olhar,
2: ele já entendia o recado.
0: Verdade.
2: Porque hoje, né, não são todos. Pode dar cacete como for, estão aprontando do mesmo jeito. Não são todos, mas o de antigamente era na base do olhar, ele entendia o recado.
0: É verdade, eu passei por isso, viu? Meu pai nunca me bateu, mas também eu era um anjo. Era um anjo na terra.
3: Eu acho que os pais de hoje não é que não consigam dar exemplo a seus filhos, é porque não pode dar. Não é dar exemplo. Você não pode fazer nada com seus filhos que hoje já lê todo em cima. Depois que vem entrar esse estado de conceito pela mente, pelo amor de Deus. É cheio de ousadia a molecada é cheia de ousadia. Às vezes os pais querem dar uma chamada na chincha, mas não pode, que a lei não permite. O que está acabando com essa juventude são as leis, muito cheio de ousadia para essas garotadas aí. Principalmente.
4: Santarini, bom dia. A minha opinião hoje é que criar um filho hoje é muito difícil, né? Tem que a gente ter fé em Deus que aquela pessoa seja uma pessoa direito e que tome os conselhos do pai, porque bater hoje não pode, a justiça não pode, não aceita que ninguém bata. Eu acredito que dar um tapinha na bunda não é errado, não. Não pode, é espancar. Sou contra espancamento. A gente dá conselho, mas se ele quiser ruim, se ele quiser ser ruim, se o cara mesmo assim espancando ou batendo, ele não resolve o problema. Quando nasce para ser ruim, é ruim mesmo. Então o que a gente faz? Chamar por Deus que dê tudo certo e sempre aconselhando, chamando ele. A minha opinião, meu nome é Dilson, moro aqui na Fazenda Bendola, próxima pedra, viu?
0: Valeu, garotinho, obrigado pela sua participação. Ei, vai comprar presente de... Lá tem bota, viu? De cavalgada, se seu pai lá no Nordeste, se seu pai quiser uma bota de cavalgada, lá tem cinto de couro de bode, tem carteira, cada uma mais linda, cai um presente bom. É, carteira. Eu ficava olhando meu pai, o que é que ele tinha assim, né? Uma sandália, né? Eu ficava olhando, cueca. Eu dava aquilo que era útil, meu pai, sempre. Bom, daqui a pouco eu digo quais as regras para você levar, me pegar ainda hoje aqui em Pombal o presente do seu pai, quem oferece a Nordeste Tofado, que você pode comprar o presente do seu pai lá ainda, tá certo? Tem um bocado de coisa lá pro seu pai. Um bocado de coisa, já falei, tem bota normal, bota de cavalgada, tem aquele chapéu, tem aqueles bonés de couro, já vê se seu pai gosta de chapéu. Lá tem um monte, cintos de vários modelos, de várias cores. Então, filho, o kit foi para hoje no lugar do Pix, sim. Então hoje, já a gente vai formar aqui um esquema pra gente fazer esse sorteio, tá bom? Eu acho que a minha pergunta é melhor, porque áudio você vai ter que fazer, para ter que ouvir, vai ter que julgar. A gente vai fazer um sorteio, tá certo? Eu vou fazer uma pergunta e o primeiro que responder sobre o Dia dos Pais, aí a gente dá o presente, tá bom, João? Fica melhor assim, que aí não vai dar tempo, o tempo é curto pra gente fazer a mensagem e tal. A gente vai fazer uma pergunta bem bolada e daí a gente faz um sorteio. Quem responder, que hoje não vai ter o Pix fica adiado para semana que vem. Faz uma pergunta bem boladinha, como se fosse uma pegadinha, e aí a gente faz o sorteio. Então vá, quer comprar presente, vá para Nordeste Estofado. De jeito não é, Santarino, bom dia. Você hoje não pode educar o filho mais, os filhos, ou do jeito deles ou não é. É, mais ou menos isso. Acho que vai de criação, né? Filho bem criado. Enfim, não gosto da opinião não, para não influenciar nos outros. Vamos com o nosso horóscopo. É a vez de Câncer, de 21 de junho a 22 de julho. Alexa, previsão para Câncer.
5: Aqui está o horóscopo de hoje para Câncer. Hoje, Câncer, a Lua energiza seu mundo emocional, fortalecendo suas conexões. Reforce os laços com os entes queridos por meio de conversas sinceras. Se estiver solteiro, permaneça aberto a oportunidades românticas inesperadas, confie em sua intuição. É um dia perfeito para bate-papos profundos ou noites aconchegantes em casa. Foque também no autocuidado, cuide de si mesmo para manter o equilíbrio emocional. Este fim de semana é sobre aprofundar relacionamentos e cultivar calor humano.
0: Ó, a cor é a laranja, a trinca da sorte, o 19, 46 e o 55. Agora é Leão, de 23 de julho a 22 de agosto. Alexa, previsão para o signo de Leão.
6: Escorpião.
0: Alexa, previsão para Leão.
6: Escorpião.
5: Aqui está o horóscopo de hoje para Leão. Hoje brilha intensamente para você, Leão. Com a lua a seu favor, concentre-se em atividades familiares que fortaleçam os laços. Abrace sua liderança natural, envolva seus filhos em projetos criativos que misturem diversão e responsabilidade. Um pouco de planejamento pode ajudar a aliviar o caos diário. Reserve um tempo para relaxar. Os relacionamentos florescem com comunicação aberta, tornando este um ótimo dia para conversas sinceras. Aproveite a energia vibrante.
0: Azul turquesa é a dica da sua cor. 22, 31, 58, a trinca da sorte. Agora é Virgem, de 23 de agosto a 22 de setembro. Alexa, previsão para o signo de Virgem.
5: Aqui está o horóscopo de hoje para Virgem. Neste sábado, concentre-se em cuidar do seu bem-estar emocional, Virgem. A influência da lua convida você a praticar o autocuidado. Considere escrever num diário ou fazer caminhadas meditativas. Abrace atividades relaxantes que revitalizem você. Passe tempo de qualidade com pessoas queridas para fortalecer conexões e compartilhar seus sentimentos. Lembre-se, não há problema em pedir apoio. Este é um dia para reflexão e crescimento, permita-se o espaço para se rejuvenescer e se sentir completo novamente.
0: Cinza é a cor, agora a trinca da sorte é o 6, o 33 e o 51. Boa trinca, hein? Uma pedra boa, 51 e 33. Já já eu trago as previsões para Libra, Escorpião e Sagitário.
6: Capricórnio.
7: Capricórnio gosta muito de falar.
6: Aquário.
7: Se é.
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0: Muito bem, vamos lá para nossa receitinha de hoje. Pudim especial de chocolate. Ingredientes: 300 gramas de chocolate ao leite, 300 ml de leite integral, uma colher de sopa de café solúvel, uma xícara de chá de açúcar, uma colher de chá de gelatina incolor, 300 ml de creme de leite, 50 gramas de cereja em calda, 200 ml de leite de coco. Vou repetir os ingredientes, confere. 300 gramas de chocolate ao leite, 300 ml de leite integral, uma colher de sopa de café solúvel, uma xícara de chá de açúcar, uma colher de chá de gelatina incolor, 300 ml de creme de leite, 50 gramas de cereja em calda, 200 ml de leite de coco. Modo de preparo: no liquidificador bata o leite de coco, o creme de leite e o açúcar. Em uma panela, coloque o chocolate já picado, o leite integral e o café solúvel, derreta tudo. Deixe esfriar e coloque no liquidificador. Dissolva a gelatina incolor conforme instruções da embalagem e junte com outros ingredientes. Bata tudo novamente. Em uma forma, coloque um fio de óleo e despeje o pudim. Leve à geladeira por no mínimo 2 horas. Desenforme e decore com raspas de chocolate e cerejas picadas. Tá aí nossa receitinha de hoje, pudim especial de chocolate. Até a próxima e bom apetite!
1: Alô, gente, quem fala aqui é o Netinho.

0: Manda pra lá, Netinho, você é o cara. 8:21 agora, 8:21. Muito bom dia pra você, um grande abraço, bom fim de semana, bom dia dos pais. Ah, mas meu pai, eu moro longe, meu pai não mora aqui. Manda mensagem pra ele. Olha, no brinde de hoje, no kit, tem um lençol de cama, tem uma carteira de couro, tem um cinto de couro, tem uma sandália havaiana, uma caixa de kit ferramentas. Boa, chique demais! Tem uma toalha também, pro seu pai tomar banho, se ele não gosta. É um presentão pro papai da Nordeste Estofado. É, armário e variedade, tudo que no atacado e no varejo para toda a região, também pelo Instagram, no site da venda do Nordeste, enviado para todo o Brasil. Sabia? A Nordeste envia para todo o Brasil material. E o que é isso aqui, bonitinha? A frente da sua casa, você mora aí, é? Só mandou a foto da casa e não disse mais nada. Ai, nesse momento, muitas festinhas estão comemorando o não castigo. Ah, entendi o que você quis dizer. Ana Carmo.
1: Bom dia, Santarinho.
0: Bom dia.
1: Não, Santarinho, o seguinte é esse. Vai dependendo da criação. Eu fui criado, meu pai só bastava olhar pra mim. Eu já entendi o recado. E minhas filhas, o mesmo jeito. O pai nunca soube o que foi reclamar. Ele olhava pra ela, ela já obedecia. Então, bom dia.
0: Bom dia, lindona. Um abraço para você. 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

0: dia, Santarém. Tudo
1: bom
0: bem?
1: Bom dia, tudo bem.
0: Deixa eu te falar. Eu tenho dois filhos. Um com 20 e outro com 16. Graças a Deus. Eu não tenho que reclamar dos meus filhos, entendeu? Tem que saber criar.
1: Mas isso tem que ser pai. Ele tá falando de pai, não é de mãe, não. Ele tá falando de pai. São 8 horas e 23 minutos. 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

É, meu amigo, já estamos aqui de volta. De volta. Vento de 70 km deixa o extremo sul da Bahia em alerta. Rapaz, isso vai ter um tal de umas ventanias aí, meio braba, viu? É. Olha, daqui a pouquinho nós vamos sortear para quem tem pai, certo? Você menina, você menino. Nós vamos sortear. A Nordeste, João mandou para aqui um kit pro Dia dos Pais, toalha de banho, lençol, tem cinto de couro, carteira, negócio de primeira mão. Bom dia, Edson. Minha humilde opinião. É muito fácil colocar culpa na justiça ou nas brechas que ela tem em relação aos adolescentes, quando na maioria das vezes os maiores culpados somos nós mesmos.

0: Agora é a vez de Libra. De 23 de setembro a 22 de outubro, Alexa, previsão para Libra.
1: Aqui está o horóscopo de hoje para Libra. Libra, este sábado traz uma onda de percepção emocional. A lua incentiva você a expressar seus sentimentos, aprofundando os laços com os entes queridos. Compartilhe seus pensamentos com seu parceiro, a vulnerabilidade pode fortalecer a intimidade. A energia social está alta, tornando este um ótimo momento para encontros, mas não negligencie os cuidados pessoais. Equilibre o relaxamento com a socialização para recarregar seu espírito. Há muitas oportunidades de crescimento nos relacionamentos, aproveite-as.
0: Lilás é a cor, lilás. Tem uma música chamada Lilás, né? De Djavan. 5:58 é a trinca da sorte. Acabei de falar. Escorpião, de 23 de outubro a 21 de novembro. Alexa, previsão para Escorpião.
1: Aqui está o horóscopo de hoje para Escorpião. Escorpião, hoje é um dia dedicado a cuidar do seu bem-estar emocional. O cosmos incentiva a reflexão tranquila e o autocuidado. Participe de atividades que te tragam alegria, seja escrever num diário, fazer uma caminhada na natureza ou se dedicar a atividades criativas. Confie nos seus instintos, eles te guiarão em direção ao equilíbrio. Se surgirem interações sociais, aborde-as com o coração aberto. Este é um fim de semana perfeito para recarregar seu espírito e se conectar com o que realmente te nutre.
0: Vermelho é a cor. Trinca, 18, 19 e 27. Agora é a vez de Sagitário, de 22 de novembro a 21 de dezembro. Alexa, previsão para Sagitário.
1: Aqui está o horóscopo de hoje para Sagitário. Hoje, Sagitário, com o alinhamento das estrelas, seu espírito de centauro se acende com criatividade. Explore novos empreendimentos artísticos e compartilhe seus pensamentos com amigos. A influência da lua traz profundidade emocional, abrace isso. Em seus relacionamentos, seja aberto e honesto para fortalecer os laços. Foque na saúde, considere atividades ao ar livre para recarregar as energias. Este final de semana traz oportunidades de crescimento, aproveite-as e deixe sua natureza aventureira brilhar.
0: Azul Royal, é azul royal, é a cor para o dia. A trinca, 11, 16 e 34. E daqui a pouco eu trago as previsões para os signos finais de Capricórnio, Aquário e Peixe.

0: Bom dia, Sandra.
1: Clarinha, aqui é de Barrocas. É Mazinha de Barrocas. Santarina, eu acho, quem tem que educar... Hoje não é os pais que educam. Quem educa, eles estão muito desobedientes, os pais. Quem tem que educar os pais é os filhos, que eles estão muito desobedientes, os pais. E os filhos se cria já educando, tem que educar eles, porque eles estão muito mal educados, os pais.
2: Ok. Pá, bababá, bababá. Gostei. É o que, Angelita, que tu queres... O que tu queres, Angelita? Tô botando aos poucos, filha. Não posso, né? Dar privilégio pra um e pra outro. Na proporção que eu posso, eu vou mandando, vou botando, vou botando. Se não chegar a sua vez, fica pra sábado que vem, viu? Entenda. Vamos pro intervalo. Daqui a pouquinho tem um kit pra você economizar. Primeiro que você vai economizar, não vai precisar tirar dinheiro do bolso, não vai coçar o bolso. Segundo, você vai ganhar ou você vai dar um presente de qualidade. Tá certo? Terceiro, vai ser um presentão, velho. Um negócio, uma caixinha cheia de coisita, inclusive ferramentas.
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Super Dicas está de volta. Dicas e truques que facilitam o nosso dia a dia. Um apagão é caracterizado pela falta momentânea ou permanente de energia elétrica, geralmente provocada por acidente na rede elétrica de distribuição ou pela baixa capacidade de fornecimento de energia. Eu trouxe dicas do site Alba sobre o que você fazer em casos de apagão. Seja em casa, em ambientes empresariais, a queda de energia pode gerar medo e desconforto em muitos. No caso de uma empresa, é importante tranquilizar rapidamente as pessoas através do sistema de áudio de emergência conectado aos geradores. Em caso de tempestade, queda de árvore, furtos de cabos e outros, a companhia pode tomar as devidas providências. Então ligue para a distribuidora de energia. Daqui a pouco eu volto com o último bloco do Super Dicas.

8:36. Daqui a pouquinho o Paulo Andrade chega aí com todo o gás, jogando as cajás. Eu já falei dessa base. João. 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Pronto. A gente vai na última hora, que hoje não tem mochila, vai deixar para outro sábado. Aí a gente vai bolar aqui uma coisa para você responder e automaticamente você ganha e leva o kit. Pode vir pegar ainda hoje, viu? Já tá aqui, inclusive. Já foi mandado, já tá aqui. Tá legal? Let's go, let's go! 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Eu ia pro ensaio dessa banda quando não era reflexo. Tem uma história

0: Delegado é preso em flagrante com caminhonete de placa adulterada Vitória da Conquista. Pô, o cara não tem vergonha não, velho. O cara é da lei, velho. Ah, mas é pra disfarçar. Às vezes, eu sou do tempo que o delegado usava carros. Às vezes era roubado, tomado de assalto, de traficantes, pra fazer... pra dar os baculejos, né? É, fazer ronda, carro disfarçado, né? Mas o carro do cara, a placa adulterada, um delegado de polícia, é doido. Como diz os bons pombalenses, se o Kurt, boa demais não, João, já tá acabando o programa, boa demais não, tá enchendo minha caixinha aqui. É... Pau Ferro, Adélio Souza, tá ouvindo a gente. Trio e banda Valner Jorge, eu me lembro. Os trios eram fabricados em São Sebastião do Passé, pai. Com esse estilo Valner Jorge, Tapajós, Marajó, Tupinambás. Essa parte aí eu vi! Eu vi! Já falei, filho, já. Cinto de couro, olha, na caixinha da surpresa, na caixinha do amor. Cochabamba, na Bolívia. Tá azul, tá longe, hein, filho. Aliás, tem presidente novo aí, né? A esquerda saiu daí, tomou um tapa na eleição, foi na Bolívia? Me diga aí, parece que um do centro-direita, do sei lá, do extrema-direita, assumiu aí. Debaixo de Ave Maria, diz que tanta polícia... Diz que a prioridade dele é o tráfico de drogas. Olha, a carteira de couro de Tracupá, um cinto de couro, uma trena de pedreiro, uma caixa de ferramenta, uma sandália, um kit de lençol para a cama do seu pai, uma toalha de banho, vários itens e acessórios para utilidades é o print de hoje. Daqui a pouco eu digo de que forma você vai ganhar, porque agora eu tenho que adiantar ao lado, senão vou me perder. 9 horas tem Paulo Andrade com Sabadão Show de Bola. Daqui a pouquinho aí no seu rádio, tá certo? E terça-feira, se liga, um dia especial, 38 anos da Pomba FM, hein? Vai ter brindes, brincadeiras, tá certo? Momento de emoção, participação, claro, né? Lembrança de coisas que fizemos no passado com a sua. Então vamos celebrar esse dia, né? Com você, que é o nosso... o nosso jeito... É o nosso, nós nascemos pra ti, né? Você é o nosso objetivo número um. Agora é Capricórnio, de 22 de dezembro a 20 de janeiro. Alexa, previsão para Capricórnio.
1: Aqui está o horóscopo de hoje para Capricórnio. Capricórnio, as energias planetárias de hoje incentivam você a liberar seu cabrito interior. Escale essa montanha metafórica de lanches e aproveite as pequenas delícias da vida. Em termos de carreira, tenha cuidado. Não é um dia para decisões importantes. Emocionalmente, permita-se um pouco de diversão espontânea. Um passeio surpresa com amigos pode ser exatamente a aventura que você precisa. Lembre-se, a vida é muito curta para se resumir a planilhas, misture as coisas e aproveite o fim de semana.
0: Muito bem, Capricórnio. Deixa eu ver aqui a cor do Capricórnio para hoje. Alô, Terezinha. Capricórnio tem que usar hoje uma cor, sabe que cor é? Cor lilás, se vire. A cor da sorte. E a trinca é o 23, 32 e o 51. Que susto, menina. Ainda bem que tu não é feia, porque se fosse feia, tava lascado. Olha pra trás, tá a Júlia aqui olhando. Agora é a vez de Aquário, de 21 de janeiro a 19 de fevereiro. Alexa, previsão para o signo de Aquário.
1: O horóscopo de hoje para Aquário, a lua cheia ilumina seu caminho. Aquário, incentivando uma profunda cura emocional e autorreflexão. Neste fim de semana, aproveite as energias transformadoras e considere o que realmente deseja. Fortaleça os laços com amigos e familiares, eles podem oferecer um apoio inestimável. Profissionalmente, busque novas oportunidades que ressoem com seu verdadeiro eu. Priorize atividades de bem-estar que recarreguem seu espírito e inspirem seu crescimento. Aproveite este dia transformador.
0: Aquário, né? A cor de aquário é rosa. Você vai ter que vestir rosa, viu, amigo bonito? Não tem nada não, pai. Eu tenho uma camisa rosa. Aliás, nunca mais usei, viu? 29, 38, 54 é a trinca da sorte. E finalizando, peixes. É o signo de Kertima. É o signo de Teia. Eles aguardam, ela tá lá no pezinho de ouvido. Deixa eu ouvir meu signo de 22 de fevereiro a 20 de março. Alexa, capricha, hein?
1: Aqui está um mix com base na música Capricha na Mentira, ao vivo de
0: Alexa, para!
1: No Amazon Music.
0: Alexa, para! É besta essa música. É besta demais, velho. Alexa, previsão para o signo de peixes.
1: Aqui está o horóscopo de hoje para peixes. Neste sábado, peixes, a retrogradação de Mercúrio pode ressuscitar memórias antigas e emoções não resolvidas. Aproveite este momento para refletir sobre relacionamentos passados e corrigir mal-entendidos. A criatividade flui intensamente, então envolva-se em atividades artísticas para se expressar. Priorize o autocuidado, seja através de meditação ou de um banho relaxante para manter seu equilíbrio emocional. Lembre-se, este é um momento de crescimento e cura, então abrace-o de forma positiva.
0: Valeu! A cor royal, azul royal, melhor dizendo, a trinca da sorte, o 11, 16 e o 34. Bom, horóscopo só semana que vem. Horóscopo. E agora nós vamos intervalar e na volta tem o presente do papai. Fique de olho, menina e menina, se tem pai, vamos fazer a pergunta. Se você responder da forma que tem que ser, você vai levar um kit cheio de coisa pro seu papai, viu? Inclusive a toalha pra ver se ele toma um banhozinho.
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você aí, me dá um dinheiro aí, me dá um dinheiro aí. Tiriri, tiriri. Pessoal, chega no final do nosso programa. Foi isso mesmo, o país está em crise, peso alto, economia lá embaixo. Das filas de caminhões e tal. É porque eu vi hoje de manhã que a Bolívia mudou de presidente. Era um esquerdista e agora é um direitista. A gente gostaria, velho, que todo mundo andasse na paz, né? Deixar os Estados Unidos, deixar a gente em paz, de vender nossos boi, vender nossas laranjas, né? Vender nosso petróleo, ele lá cuidar da vida dele, a Bolívia entrasse nos eixos, a Argentina entrasse nos eixos. O que Milei falou aqui no Brasil foi triste, ajudou eu a tomar maior da Argentina. Mas enfim, um assunto que a gente aborda no Voz, segunda-feira também, tá bom? Bom, hoje eu perguntei se os pais antigamente educavam melhor do que os pais de hoje, e foram várias respostas, várias visões, várias opiniões. Muito obrigado por isso. Feliz Dia dos Pais amanhã. O João é o proprietário da Nordeste Estofado e ele é sempre sensível quando a gente pede apoio. Inclusive vai estar participando das premiações do aniversário da rádio terça-feira. Vai ser um kit virado no Siri na lata. Então, dentro dessa caixinha que ele mandou pra gente, Júlia já tirou foto e tudo, tem um cinto de couro para o seu pai, uma trena de pedreiro, uma caixa de ferramentas, uma sandália, um kit de lençol para a cama do seu pai, para você forrar, né? Uma toalha de banho enorme e vários itens de acessórios de utilidades para dar seu pai. O que é que nós queremos que você faça para poder ganhar? Hoje não tem a mochila, vamos deixar para sábado. Então, sugestão nossa, eu e Júlia, a cara de índia, ela pensa uma índia, Apache do Tororó. Vai ser o seguinte, ó, vem aí Paulo Andrade, sabadão show, certo? Dando aquele show, como sempre, Paulo Andrade é barril. A pergunta é o seguinte, se prepare, você já pode vir pegar, viu? Procure Júlia aqui, que a caixa já tá aqui, pra você levar pra dar seu pai. Você vai fazer uma frase envolvendo seu pai e a Nordeste Estofado. Não é isso, Júlia? Sim. E esperar o toque, hein? Uma frase que inclua seu pai. Olha, meu pai João compra na Nordeste Estofado de João. Alguma coisa do tipo assim, né? Pode ser besterol, mas espere a contagem primeiro. Não mande agora. Você tem 10 segundos. Aí a frase mais assim, mais próxima daquilo que a gente imaginou, vai ganhar aqui sem sorteio. A contagem regressiva. Valeu, a mensagem envolvendo seu pai e a Nordeste Estofado.

0: esperta, velho. Eu gosto só pra ir fazer rádio aqui. O que é que você acha? Olha aí, Júlia. Julinha que vai fazer análise psicotérica. Olha, meu pai é... Mas é, tem que ser escrito. Meu pai e a Nordeste falta. Entendi. Meu pai comprou na Nordeste e disse que só volta lá se tiver pronto.
1: Como? Promoção.
0: Ah, promoção. Meu pai comprou na Nordeste e disse que só volta lá se tiver promoção. Estranho.
1: Estranho.
0: É, vamos outra. Meu pai, olha, meu pai... Pai é aquele que, mesmo sem dizer muito, demonstra amor, cuidado e carinho. Não botou a Nordeste no meio. Meu pai é a cara da Nordeste estofado, porque não sai do sofá. Gostei dessa, essa é boa. Felipe e Assunção, Felipão. Valeu, garotinho. Você é criativo. Felipe, você foi o ganhador. Anote aí, viu, Júlio? Aí ele botou, meu pai é a cara da Nordeste estofado, porque não sai de sofá. Pô, velho, matou a pau.
1: Arrasou.
0: Vem buscar, viu, filho? Venha buscar. Procure aqui a Júlia, é a garantíssima, que ela é noiva. Venha buscar o seu kit. Valeu, hein? Felipe Assunção foi o vencedor. Parabéns pra você. Dia dos Pais, um grande abraço. Camila Pitanga fez Botox, foi? A mulher parece que voltou a ter 15 anos. Você sabe a chave do sucesso? Eu não sei, sei que a chave do fracasso é querer agradar a todos. Que Deus te abençoe, te guarde e te faça feliz. Bom fim de semana, feliz Dia dos Pais. E até segunda com Voz da Cidade.

que está acontecendo no mundo dos famosos, eu conto agora pra você. Camila Pitanga fez Botox? Pois é, a atriz abre o jogo sobre truques de beleza. Aos 47 anos, Camila Pitanga comentou sobre envelhecimento, autoestima e procedimentos estéticos. A atriz contou que nunca recorreu ao Botox nem preenchimentos faciais. Em contrapartida, contou que faz tratamentos com laser e bioestimuladores de colágeno, pois acredita que esse tipo de cuidado atua na pele de forma natural. Ao abordar o assunto, Camila Pitanga reforçou que não pretende impor opiniões sobre procedimentos estéticos. Por isso, destacou que cada pessoa pode tomar decisões de acordo com a sua própria vontade. Certíssimo. Lauren Prota dividiu uma novidade sobre o desenvolvimento do filho caçula, Levi, de apenas 2 meses. A dançarina contou que levou o bebê para uma consulta de rotina com o pediatra e recebeu informações que chamaram a sua atenção. Isso porque o menino ganhou 2 quilos em apenas 1 mês e também ultrapassou a marca de 10 centímetros de crescimento desde o nascimento. Ao falar da visita ao consultório, Lori apontou os detalhes do desenvolvimento do filho e mostrou surpresa com a velocidade da evolução. Que bom!

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Pra você que não me conhece, muito prazer, eu me chamo Paulo Andrade, filho da saudosa e eterna Maria de Majó, filho do seu dito pai, do Derek Andrade, esposo da dona Cindy. Estou chegando no seu rádio, na sua manhã de sábado. E aí, tá tudo bem? 8 de agosto, chegou o fim de semana, né? Que legal, você que estava com Edson Santarini, te convido pra estar junto comigo. É sempre uma satisfação maravilhosa poder estar nas manhãs de sábado junto com você. E hoje não é diferente, né? Nesse sabadão, véspera do Dia dos Pais, já você vai concorrer a brinde aqui pro seu papai. É só ficar ligado, é só ficar conectado aqui na Pombal FM. 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Só manter contato com a gente, vamos vender, vamos oferecer, vamos divulgar o seu produto, a sua marca aqui, claro, em nosso Tamo Junto e também no sabadão em qualquer programa aqui da programação da Rádio 10 da Bahia. Sempre uma satisfação enorme tê-lo aí do outro lado conectado, curtindo a nossa Rádio 10. Direção geral é do Luciano Brito. Hoje a supervisão é da Érica Souza. Hoje eu estou com a garota Júlia. É minha parceira das tardes. Hoje está junto comigo nessa manhã. Então você é o nosso convidado. Vem comigo que é tudo nosso. Sinta-se à vontade para pedir a sua música, mandar o seu recado, mandar o seu abraço, o seu alô. Fazer o nosso sabadão, né? O sabadão é nosso. Vem comigo que eu

0: aqui no Sabadão. Às 9h15, apenas começando o nosso Sabadão, um show pra sacudir de alegria o seu sábado. Vem comigo que é tudo nosso, é tudo nosso. Vai lá, curte, compartilha, comenta todos os conteúdos no arroba Rádio Pombal FM. 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Tava vendo que lá no extremo sul da Bahia tem alerta de ventos de até 70 quilômetros por hora pra esse fim de semana. Lá no extremo sul da Bahia, as condições estão relacionadas à aproximação do sistema frontal e diferença de pressão atmosférica, de acordo com a Secretaria de Meio Ambiente e Recursos Hídricos do INEMA, que emitiu aí esse alerta, né? O extremo sul da Bahia registra aí ventos neste sábado, dia 8, de até 70 quilômetros por hora, de 50 a 70 por hora. O aviso começa às 3 horas desse sábado e permanece válido até 10 horas da manhã de segunda-feira. Então não vai dar praia lá no extremo sul da Bahia. Todo mundo ligado aqui na Pombal e Filme, vem comigo, é tudo nosso, é tudo nosso. Um bom dia pra você.
1: Sai do chão, Salvador!

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0: 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Esse é o Tairone. Tairone pra cantar, né? A música Vestidinho Azul. 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Terça-feira, 38 anos da Pombal FM. E você tem a oportunidade de concorrer a vários brindes, concorrer a vários prêmios também aqui através do 99.1, através das redes sociais da Pombal FM. Então, dia 11 agora, 11 de agosto, Pombal FM. É dia de festa, é dia de alegria. 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A nossa Rádio 10 da Bahia, nossa Pombal FM e o nosso Sabadão Show, ó. Pra você que tá chegando agora, que seja muito bem-vindo, muito bem-vinda. Você que está acordando agora, você que não me conhece, muito prazer. Eu me chamo Paulo Andrade, isso mesmo, Paulo Andrade. Juntinho com você, aqui na 99.1, em sua Pombal FM, só rola Pombal FM, aqui a música não para. Já tem os nossos ouvintes que estão participando, interagindo junto com a gente.
1: 9h15, uma mensagem, eu só tenho 10 minutos.

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0: Isso mesmo, esse é o Gustavo Mioto com ou sem mim. Ah, massa demais, né? Você ligado aqui na Pombal FM, nossa Rádio 10 da Bahia, conectado na 99.1, tá todo mundo, ó. 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Quer ouvir que música, hein? Me conte aí.
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audiência, o querido João Gomes. João Gomes e Traia Véia. E aí, João Gomes, aqui em nosso sabadão, pra sacudir de alegria o seu sábado, nosso sábado. Hoje tem cavalgada do Paulo Gomes, cavalgada Boca Pio no Parque de Vaquejada, Segismundo Macedo, todo mundo convidado, quarta edição da cavalgada Boca Pio, a concentração ao meio-dia. Já o Paulo Gomes vai nos trazer informações aí referentes à cavalgada Boca Pio. Já ele vai nos passar todas as informações, os últimos detalhes, os últimos ajustes preparativos aí pra cavalgada Boca Pio, não é, seu Paulo Gomes? Tamo junto sempre. Um abraço especial. Olha aí, tem o debate do governo do estado, os candidatos ao governo do estado, né? Eles estarão em um debate pela TV Bandeirantes e a Pombal FM amanhã vai estar transmitindo das 18 às 22 horas. É só você ficar ligado aqui na Pombal FM. 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

0: malandrade, às 9h54, me conte aí, ó, tem ouvinte aqui participando junto com a gente, é claro.
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0: É a Camila, lá de Ribeira do Amparo, gostaria de ouvir Palácios e Castelos, do Luan Santana, para deixar o nosso sábado ainda mais especial. Um abraço a todos. Valeu, querida. Valeu, Camila.

0: Gostoso demais de ouvir, né? O Val FM é isso. É a sua rádio, a sua parceira de sempre. Você na faxina. Você que está aí no Estética Automotiva, no Lava Jato, né? Obrigado. Tá em casa também, na garagem, lavando a motoca, lavando o carrão. Curtindo aqui a nossa Rádio 10 da Bahia. Você, minha amiga secretária do lar, aquele abraço, aquele beijo. Deixa eu mandar um abraço aí pra a minha amiga, salvo engano, é Maria. Ela trabalha lá na casa do Ataíde, Ataíde vereador, Ataíde Cigano, meu amigo Ataíde, né? A salvo engano é Maria, ela tá sempre lá, é secretária dele, sempre na escuta, toda a equipe aí, aquele abraço, viu? Tamo junto, obrigado pela audiência e você também, secretária do lá, que está curtindo, cuidadora também, curtindo o nosso Sabadão.
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2: Isso mesmo, 75999001817. Todo mundo ligado aqui na Pombal FM. Tem ouvinte aqui mandando recado, mandando alô, participando junto com a gente.
3: Bom dia, Paulo Andrade.
2: Bom dia,
3: querida. Quem tá falando aqui
2: é Arlene. Arlene.
3: Tamburi, município de Bazé, Bahia.
2: Massa.
3: Um gostaria de passar essa música de top 10, qualquer uma.
2: Beleza.
3: Apreciar meus filhos, a minha mãe, meu pai, Nicas e a Vitor. E todos. E pra você aí.
2: Obrigado, querida.
3: Que Deus te abençoe. Um feliz sábado pra vocês.
2: Valeu.
3: E feliz dia dos pais. Que amanhã pra vocês.
2: Valeu. Valeu, Arlete. Ó, eu conheço aí meu amigo Belo. Grande Belo. Você conhece Belo? Quem não conhecer Belo do Tamboril, não conhece ninguém, não. Um abraço, Belo do Tamboril. Meu amigo Vaguinho, professor Vaguinho da Quitanda. O esposo aí da dona Karina. O papai da querida, da princesa, né? A princesinha, a grande bela e princesa que... Tô com saudade, um beijão, Alice, dona Alice, valeu, dona Alice, aquele cheiro. Um abraço, Arlete, toda a turma aí do povoado Tamboril, toda a turma em Banzaê, aquele abraço. 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Minha amiga Jéssica, do bairro Vila Operária. Alô, Jéssica, eu vou ver, Jéssica, se eu encontro aqui o arquivo aqui que você pediu, essa atração aqui, essa banda que você pediu, que fez muito sucesso, Prata da Casa. Eu vou ver se eu encontro aqui, tá bom? Um abraço aí, obrigado pela sua participação também. O Aparecido, o filhão da minha amiga Dona Maria, o tio do Yuri, tá lá no sofá, esparramado, ligado aqui na Pombal FM. Todo mundo curtindo a Rádio 10, 10 horas mais 8 minutos. Você

0: Bom dia, Paulo Andrade. É Marizé de Panvaí.
1: Fala, Marizé.
0: Queria que eu passasse uma música de Amado Batista.
1: Sim.
0: Folha Seca.
1: Você que manda, Marizete. Beijão pra você, querida. Um ótimo dia. Todo mundo ligado aqui na Pombal FM, nosso sabadão. 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
2: É a sua Rádio 10 da Bahia. Ó, vou colocar aqui o Pagodão. Pagodão anos 2000, 1990. Por aí. Por aí, ó.

Sonda! Gangue do Samba! Aí, cara, você tem que ter mais de 30, viu? Pra saber o que é que tá se passando. O André que trabalha lá no Ramon Auto Center tá na escuta. Ramon Auto Center tá na fazenda. Geizinha, alô, doutora Lívia, minha amiga Larinha, um beijão especial, Ritinha. Toda a família, aquele abraço. O André tá lá em Vila Rodrigues, Barrocão. Valeu, seu André, um abraço ao Max, meu amigo Max. Tá ligadinho também na Pombal FM. Panta, o homem que não espanta, que tá só de lazer agora, ó. Quem recorda da Cela 4, hein? Nessa mesma leva aqui, ó.

0: 10:31, cara, eu fui lá no fundo do baú agora mesmo, eu voltei lá minha adolescência, cara. Fui lá minha adolescência mesmo, na moral, sério, falando a verdade, sem brincadeira. Massa demais. Pagodate, Cela 4, Gangue do Samba. A banda tá bonita, que é prata da casa aqui de Ribeira do Pombal. Alguém depois aí, por favor. Eu recordo aí do Luciano no vocal. Tinha meu amigo Fausto na batera. Carlos, se eu não me engano, meu amigo Carlos. Eu não vou recordar aqui o nome do saudoso pai aí do meu amigo Carlos. Ele, gente boa demais, rapaz. Região do povoado Monte ali, Araçá, Banzaê. Gente boa, amigo da minha mãe, rapaz. Não lembro aqui, mas enfim, Carlos, na percussão, o acabei de falar aqui do Fausto, filho de Joilson Costa, na batera. Quem mais, rapaz? Eu não lembro quem era no cavaco. Eu não lembro, não vou lembrar. Eu acho que era Zé do Cavaco no cavaco. Enfim, quem lembrar da formação da banda, por favor, depois me manda aqui. Manda por texto aqui ou por áudio, se você quiser, tá bom? Que bom. Para não esquecer de lembrar, relembrar é preciso, né? Deixa eu mandar um abraço aqui para nossa audiência, os nossos ouvintes ligados. Vocês fazem a audiência da Pombal FM. 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Dilma da Canavieira, tá pedindo música aqui, mandando especial para todos os ouvintes, todos conectados na Pombal FM. A Josiane tá falando que foi bom relembrar essa era, que legal. Quem mais aqui? Bom dia, deixa me ver. Fernando Mendes, toca Fernando Mendes. Você não me ensinou a te esquecer. O nome é Vitor Gabriel. Valeu, Vitor Gabriel. Essa música do Fernando Mendes, que ele inclusive tá com Alzheimer, rapaz. Não tá lembrando mais nada. Essa música Você Não Me Ensinou a Te Esquecer, o Caetano Veloso gravou, e aí todo mundo diz que é MPB, música popular brasileira, e aí todo mundo ficou bom, esqueceu que o Fernando Mendes cantando essa música é brega, a mesma música, a mesma letra e composição, inclusive, do Fernando Mendes. O Hulk do Pastel também está ligado, ó, uma música do Delírios do Samba, por favor. Ô, Hulk, eu não sei se eu tenho aqui, se eu tiver eu vou tocar, tá bom, ô Hulk? Delírios, eu não sei se eu vou ter aqui, rapaz. Delírios do Samba. Eu não sei, Hulk, se eu tenho. Eu acho que não tenho mais esse arquivo aqui do Delírios do Samba, mas também faz parte também dessa época. Fez muito sucesso essa banda aqui em Ribeira do Pombal, eu recordo também, tá bom? Quem mais aqui? Bom dia. Denilza. É Nilza do Barro Vermelho. Valeu, Nilza. Um beijão pra você, querida. Bom dia. Valeu, tamo junto aí. Obrigado pela sua audiência, pela sua companhia. Tem áudios aqui que já eu vou reproduzir também. Eu vou ao nosso intervalo, à mensagem dos nossos anunciantes. Eu volto já, me aguarde aí.
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0: Já, logo após o nosso intervalo comercial, que é bem rapidinho, eu vou trazer essa aqui, ó. Cadê o essa aqui, ó? Logo após o nosso

0: Luiz Eduardo aí da Fazenda Gamela, Dona Maria José, toda a família, um bom dia, ótimo sábado, vamos, que é tudo nosso, até as 2 da tarde, estou junto com você, conectado com você aqui na Pombal.
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8: Tia Paula Andrada, aqui é a Ivonete Rodrigues, da Fazenda Maria Preta, município de Ribeira do Amparo.
0: Beleza, querida.
8: Se você, eu gostaria de ouvir uma música de Pablo, já qualquer toquei, uma. Querida, se você toquei, não tocou, você poderia tocar, por favor, para oferecer a todos que estão ligados na Pombal FM. Que Deus abençoe nosso final de semana. Bom dia.
0: Valeu, querida. Um abraço. Eu já toquei, viu? Mas fica registrada a sua participação.
9: Bom dia, Paulo Andrade.
0: Opa, bom dia.
9: É Tico do Monte.
0: Beleza, Tico.
9: Paulo, toque a música Filho Adotivo com Sérgio Reis. Ofereça a todos os pais do mundo.
0: Valeu,
9: pelo Tico. Dia de amanhã.
0: Valeu.
9: Tá bom?
0: Valeu, querido.
9: Valeu, Paulão.
0: Valeu, vou programar aqui, viu? Um abraço. Obrigado.
10: Bom dia, Paulo Andrade. Bom dia a todos da Rádio Pombal FM. Meu amigo, passa aí uma música de Roberto Carlos, oferecer para toda a comunidade Brasil de Cima. E nosso amigo russo, Rui de Folha, e a todos da Rádio Pombal FM.
0: Valeu! É quem é? É Júnior, Júnior do Pombalzinho. Valeu, Júnior! Tamo junto, querido. Rui de Folha é massa. Um abraço e obrigado pela audiência. Quem mais aqui? Gente, um áudio só, tá bom? Manda aí só um áudio de até 20 segundos, se identificando, falando onde você está nos ouvindo, naquele padrãozinho de sempre, tá bom? Manda aí que eu vou reproduzindo aqui, porque o Sabadão Show é todo nosso, oferecimento da Central Veículos. 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Central Veículos, pedido musical da Nilza, do povoado Barro Vermelho, às 10h40. Esse é o Aldirão Unha Pintada. Na sequência tem Natanzinho Lima, tem muito mais aqui na Pombal.

0: legal, que legal, eu te amo. Nada mais, nada menos que o rei Roberto Carlos. São muitas emoções, bicho.
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0: 75999001817. Ó, quando eu falo que a nossa audiência é uma coisa maravilhosa, sou muito grato, agradecer, né, a direção da Pombal FM, né, na pessoa aí do nosso Luciano Brito, o patrão, Érica Souza, por nos dar essa liberdade, essa autonomia, né, de trazer essa forma de comunicar, de poder estar aí, graças a Deus, né, em maio agora completamos 13 anos aqui, somos filhos da terra, né, somos da prata, somos da cidade, sou da cidade, muito feliz, né, em poder estar comunicando para você dessa forma. E o rádio é um veículo das fortes emoções. Que a internet vai derrubar o rádio, que vai acabar, que nada, cara, que nada. Eu acho que só nos uniu, só nos aproximou ainda mais. O ouvinte aqui enviou uma postagem, deixa eu só perguntar, que tá como Rai Oliveira. Esse jornal aqui, só pra que você veja aí, Rai, que eu tenho uma memória até razoável. Dessas coisas lá do início eu ainda lembro. Agora tô esquecendo das coisas de agora. Essa postagem aqui é de junho de 2001. Banda Tá Bonito, Os Travestidos do Pagode. Abre-se aspas. Era do Jornal de Souza ou... O Rai? Souza ou Evarildo Pedreira? Alguma coisa assim, rapaz. Inclusive eu cheguei a trabalhar com ele, cara. Um Pedreira. O sobrenome dele era Pedreira. Já não está mais entre nós, nem ele, nem o Souza. Depois você me confirma aqui que na postagem não dá pra ver um recorte aqui, mas deve de ser de um desses dois aqui, ó. A banda de pagode Tá Bonito, de Ribeira do Pombal, é a nova direção que vem fazendo sucesso no Nordeste baiano e conquistando o seu espaço em nível de público e de mídia. Muitas cidades do interior da Bahia vem sendo apresentado aí o talento, tal, tal, tal. Então tem uma matéria aqui muito legal. E aí me enviaram aqui a formação da banda. Formação da banda Tá Bonito, que eu toquei agora há pouco aqui, ó. A banda Tá Bonito, formação da Tá Bonito, baterista Fausto Borges e Pequeno, cavaco teve Zé e o Thiago. Thiago de... Eu não vou recordar, rapaz. Próximo ao posto. Thiago, irmão de Amanda. É Thiaguinho, é Thiago. Verdade, teve Thiago também. Thiago e Zé no cavaco. No baixo, Metralha, meu amigo Metralha. Meu amigo Rod na percussão e Luizão. No teclado, era o Peu. No sax, o Fabinho. No trompete, Zé. Também trompete, Jude. Os vocais, os cantores, era Paulo, o Xará Paulo e o Luciano. E até dançarinas, ó. Dançarinas e dançarinas. Nego Lio, meu amigo Nego Lio, Luana e Rayane. Então essa era a formação da banda Tá Bonito, que a ouvinte aqui enviou. Quem é a ouvinte? Os Travestidos do Pagode. Era de Souza. Ah, tá vendo? É de Souza. É mesmo, Thiago de Neilza. Neilza, é de Neilza, verdade, me fugiu o nome, Dona Neilza. É, Thiago e Dona Neilza, correto. Então fomos lá no fundo do baú, muita gente não tá entendendo muita coisa, mas quem tá por dentro tá sabendo o que eu tô falando e é isso, o rádio é isso.
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0: É, o seu sábado no maior astral. Eu era Paula dançarina. Valeu, quem era? Eu era dançarina. É, Rayane? Rayane deve ser, né? Rayane, a filha de Rose. Dona Rose, isso mesmo. Valeu, mulher. Legal, foi muito bom recordar, viu? Foi muito bom. Pra não esquecer de lembrar, relembrar é preciso. Que legal, cara. Que coisa boa. Restaurante La Mama. Lembrei quando você falou aqui, eu já recordei da sua mãe, que eu tenho muito apreço e carinho. Dona Rose, um beijo pra ela e um beijo pra você também. Obrigado aí pela participação.
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0: Já eu volto trazendo muito mais.
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0: A sua Rádio 10 da Bahia, muita gente com memória afetiva ativada aqui, recordando a Jaqueline, esposa do Luiz, enviou aqui uma outra imagem da banda Tá Bonito Ainda, mandou aqui, enviou uma outra imagem, que legal, obrigado aí pela audiência, tem mais ouvinte aqui mandando recado, mandando alô. Ai, bom dia, meu nome é Santos Andrade, moro aqui na Fazenda Bom Sucesso, Ribeira do Pombal, próximo ao Molungu. Esse cara chamado Fausto Borges era o meu professor, era um aluno dele. Quero mandar um abraço especial pra ele. Ah, o Fausto Borges da banda Tá Bonito. Valeu. Ele é meu professor, me ensinou muito, ensinou a minha mãe. Quero desejar ao meu professor e toda a sua família, tal, tal. Parabéns aí, o Fausto Borges. O professor, agora é professor Fausto Borges, viu? A outra aqui falou, eu era presidente do fã clube, responsável por levar as fãs menores de idade para os shows. Íamos no ônibus de Zé de Isaías. Falando aqui ainda da banda Tá Bonito, é a Maria Aparecida. Maria Aparecida, valeu. Valeu, Maria Aparecida. Aqui é Caroline, dona da carteira. Eu posso pedir? Ô, Caroline, você tem que ligar aí, viu, Caroline? Ô, Caroline, liga aí, ó. Caroline Costa Santos. Você tem que falar, liga, fala aí com a Júlia, tá bom, querida? Fala com a Júlia, que aí ou você vem resgatar, que nós não podemos entregar os seus documentos para terceiros, tá bom? Falando em documentos, tem outros documentos aqui, José Antônio dos Santos, seu RG encontra-se aqui na Rádio 10 da Bahia, José Antônio dos Santos, Jefferson Souza dos Santos também, seu RG encontra-se aqui na recepção da Rádio Pombal FM. Então, é só vir resgatar os documentos, não tem como atender pelo aplicativo WhatsApp não, querido. Ligação convencional, tá bom? Paulo Gomes, tá tudo pronto pra cavalgada, meu filhão? Me conte tudo aí, não me esconda nada.
1: Pois é, Paulo Andrade, bom dia pra você, bom dia ouvintes da Rádio 10 da Bahia, Pomba FM, já aproveitando também.
0: Sim.
1: Pra parabenizar a rádio pelos seus 38 anos de existência.
0: É mesmo.
1: E de bons serviços prestados à Ribeira do Pombal e toda a região. Estamos aqui a todo vapor, pronto, preparado, querendo. Já chegou um vaqueiro aqui da região de Nova Esperança. Eu tô aqui com o vaqueiro Bizu. Vaqueiro Bizu é um vaqueiro que foi homenageado aqui o ano passado.
0: E foi,
1: e chegou,
0: rapaz,
1: todo no couro.
0: Foi verdade, seu Bizu? Eu lembro.
1: Quantos anos?
0: Eu lembro.
1: 63 anos, todo encorado, é um dos vaqueiros do sertão que participa do Piseiro hoje. Portanto, convidar a vaqueirama, convidar o público em geral que gosta desse tipo de evento para poder prestigiar a gente aqui a partir das 13 horas com o Forró Pé de Serra, os baixinhos do forró e uma programação que vai até 3 da manhã. Então, a exemplo aqui do vaqueiro Bizu, que chegou do Renascer, do Quijingue. Yeah. Município de Quijingue, veio montado.
0: Sabe
1: que horas de lá?
0: Montado?
1: Saiu 3 horas da manhã. Chegou aqui.
0: Fazer igual
1: e tá pronto, preparado e querendo. Então, muito obrigado pela oportunidade e de fazer esse convite especial a todo mundo.
0: Valeu.
1: Pra cá.
0: Valeu,
1: cuida,
0: Paulo.
1: Pra cuidar.
0: Já. Depois das 2 eu chego por aí. Um abraço, ó. Cavalgada Boca Pio, quarta edição. Você é convidado, você é de toda a região aí, você de Nova Soura, Cipó, Lindina, Cícero Dantas, Banza, ainda há tempo, Tucano, de Euclides, dá tempo de vir, ó. Meio-dia, a concentração, às 13 horas. Deixa só, eu não vou nem colocar muito esses horários aqui, porque sabemos que transpassa esses horários. Paulo acabou de falar que vai até às 3 da manhã, ó. Tem baixinhos do forró e o piseiro dos vaqueiros, às 1 da tarde. Concentração, meio-dia, às 15 horas, às 3 da tarde. Apresentação dos vaqueiros e grupo de chachado aqui de Ribeira do Pombal, 3:30 da tarde, Alaim Brasil, 5 da tarde no Parque de Vaquejada tem o Lasca Chinelo com participação de Júlia do Triângulo, 7 da noite tem Pedro e Arthur, os meninos Pedro e Arthur, trações bastante aguardadas aí, Pedro e Arthur, estilo da vaqueirama, Paulinho e Nininho e o Adelmo Pegação vai encerrar esse evento de cavalgada, quarta cavalgada do Paulo Gomes, cavalgada Boca Pio, com total apoio aqui da Rádio Pombal FM, como sempre apoiando os circuitos de cavalgadas, vaquejadas, festas culturais, pega de boi do mato e tudo mais. Paulo Gomes apresenta o Prosa de Vaqueiro todos os domingos, ele me falou que vai aguentar amanhã, está aqui às 6 da manhã. É, ele falou que vai aguentar, quem sou eu pra dizer que não, né? Falando em vaquejada, deixa eu entrar no clima aqui com o Rei Vaqueiro. Rei Vaqueiro não, Tarcísio do Acordeon e o Raul.

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7: 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Todo mundo ligado aqui na Pombal FM, conectado na Rádio 10. Tem brinde pro papai. Ah, Cabide Cheio Confecções tá junto com a gente aqui, como sempre. Um abraço a Dona Hilda, que eu dei um abraço hoje logo cedo, passei lá e dei aquele abraço legal a Dona Hilda. Minha amiga Gleice, a time da Cabide Cheio Confecções, estão junto com a gente aqui no presente especial pro seu papai. Esse vai ser relâmpago, viu? Fique atento, fique atenta, que esse vai ser top, bem rapidinho. Aí é pá e bufo. Eu não vou nem contar muito detalhe. Eu quero pegar você de surpresa que tá me ouvindo aí. Fique atento, fique atenta. Que já já tem esse mimo legal aí pro seu pai. Amanhã é Dia dos Pais e a programação da Pombal FM. Todos os programas, claro, voltados aí para o Dia dos Pais. Teia, um abraço para você. Um beijão para Dona Neuza. Um abraço apertado pro seu Dedé, que eu vi que dia foi? Quinta-feira. Fui lá, né? Um abraço o Raimundo, o Felipe, né? O esposo, o filhão da Teia, Angelita, Leca, o Robinho, todos os amigos aí da Teia. A Teia tá mandando aquele abraço especial. Valeu, Teia. Tamo junto. Obrigado aí pela audiência, pelo carinho do rádio ligado, pelo carinho da conexão também. Tem muita gente conectada, curtindo o nosso sabadão pra sacudir de alegria o seu sábado. É, cara, pra sacudir de alegria o seu sábado. Aqui é boa música e é energia positiva e alegria, né? Bom da vida é isso, é viver, ser feliz, poder proporcionar um pouquinho de coisas boas na vida de um outro alguém. Esse alguém é você, né? Estamos aqui pra isso, essa é a nossa missão. Henrique e Juliano, cantem aí, vai.

Henrique e Juliano. Os meninos Henrique e Juliano, um quase algo. A Larissa, filha do meu amigo Russo, tá mandando um abraço especial, falando aqui pro pai, ó. Fala pro meu pai aí que eu tô chegando com um saco de coco e um litro de uísque. Diga pra ele separar já a mangueira pra gente rodear e comemorar. Valeu, Larissa, querida Larissa. Mandando um beijão especial aí pro pai, o meu amigo Russo São Cristóvão. Clebão me falou aqui que Humberto do frigorífico. Humberto, um abraço, você e toda a equipe aí, aquele abraço, hein? Desculpa aí pela demora, pelo alô, que é tanta coisa aqui. Um abraço aí, Humberto do frigorífico. Clebão, tamo junto, tá todo mundo reunido aí. Quem é o time? É Godoy, J. Godoy, Bruno, Santarini, Kleber França e Karina, só observando essa turma aí. Essa roda aí vai sair muita coisa. Muita coisa. Já chegam dois jogadores caros aí. Dois centroavantes vão chegar aí para resolver a partida. Se vocês não resolverem, fiquem tranquilos. Depois das duas, os dois atletas caros vão se aproximar, vão compor essa equipe aí, viu? Vocês não nos convidaram, mas pode ficar tranquilo. Hein, Moral? Hein? É isso mesmo. Eu e Edson Celestino vamos compor pra gente fazer dar uma goleada aí no time. Um abraço, Fabinho, tá ligado na Pombal FM. Ó, tem brinde pros pais. Ou pro pai, especificamente pro pai, fique atento aí na programação da Pombal FM. 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

0: É o Sabadão Show pra sacudir de alegria o nosso sábado. Olha só, você que está ligado na programação da Pombal FM, os motoristas, o papai motorista, é o pai motorista que está passando aqui na região da Rádio Pombal FM, o primeiro que parar aqui e comprovar o pai, né? 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Lembrando que é o primeiro motorista, tá bom? Tenha calma, venha tranquilo, você que tá circulando aqui na região, tá nos dando a carona, tá sintonizado, ligado na Pombal FM. Falando em prêmios, gente, ó, lembrar que próxima terça-feira, aniversário da Pombal FM, 38 anos da Pombal FM, nós estaremos realizando aí uma programação especial, uma programação voltada a você, ouvinte, em comemoração ao nosso aniversário, e aí uma programação trazendo muita retrô, né? Trazendo entrevista, trazendo bate-papo, todo mundo que acompanha a programação da Pombal FM, compôs o time Pombal FM ao longo desses 38 anos, né? Com certeza terão muitas homenagens, muitas falas, entrevistas, bate-papo aí com os nossos colaboradores, patrocinadores, apoiadores, e você que sintoniza, você que está conectado na Pombal FM. 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O primeiro motorista que chegar aqui em frente à rádio, conectado, ligado na Pombal FM, o primeiro papai, vai levar o nosso brinde da Cabide Cheio Confecções. Eu volto aí para os nossos parceiros anunciantes e já vamos voltar trazendo aí o primeiro ouvinte que com certeza vai levar esse brinde legal da Pombal FM e da Cabide de Cheio, do Sabadão Show.
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0: Pode ficar no carro. Pode ficar no carro, já chegou aqui, ó. Chegou um, depois chegou outro, mas chegou o primeiro. Foi esse aqui, ô, amigo, ouvindo, abaixa só um pouquinho para não dar microfonia, né? E aqui o brinde da Cabide Cheio Confecções, aí os nossos ouvintes começam a chegar, mas é isso. Qual o seu nome?
3: Genilton,
0: a gente está trabalhando, né, Genilton? Tô vendo aí que você trabalha na Dona?
3: Dona Tintas.
0: Na Dona Tintas. Você estava na região, estava passando por aqui ou você ouviu e veio correndo?
3: Eu vinha passando ali com o rádio ligado aqui, aí aproveitei, né?
0: Ô, Genilton, então, ó, um brinde legal aqui da Cabide Cheio Confecções. Obrigado pela audiência. Inclusive, são nossos parceiros. Abra a imagem aí, Júlio, ó. Os parceiros da Dona Tintas, os nossos parceiros, colegas, patrocinadores, parceiros e amigos. Então, ó, faça um bom proveito, parabéns, feliz dia dos pais e tamo junto aqui com o nosso Sabadão Show com a programação da Pombo FM, Genil.
3: Ok, obrigado aí, agradecer a Cabide Cheio e a rádio aí.
0: E valeu, nós que...
3: Feliz dia dos pais a todos os pais.
0: Valeu, nós que agradecemos. É isso, é a audiência da Pombo FM, você ligado aqui na Rádio 10 da Bahia, tá aí. Cabide Cheio Confecções e o Dia dos Pais e o nosso Sabadão Show pra sacudir de alegria o nosso sábado.
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0: Pombal FM, a sua Rádio 10 da Bahia. 11 horas mais 37 minutos. É isso, é massa, é bom demais. Agradecer. Depois começaram a chegar, né? Mas já havia sido contemplado o ouvinte, que inclusive é parceiro aqui da gente, né? Parceiro funcionário da empresa, que é nossa parceira da Dona. Deixa eu mandar um abraço pro Natson, pro Thiago, todo o time aí da Dona Tintas. Um abraço. Rapaz, que massa. E depois começou a para carro, mas isso aqui é isso. Era o primeiro que chegasse e assim ele chegou e levou aí o brinde da Cabide Cheio Confecções. Um abraço a todo o time da Cabide Cheio, Gleice, Hilda, toda a equipe aí também. Eu não vou lembrar o nome das meninas, sobrinho de Morão, né, a filha do saudoso seu Hélio, toda a turma aí, um abraço, viu? Tamo junto, obrigado pela audiência. E a Gleice e a Dona Hilda, sempre junto com a gente, pessoal da Chácara KF. Alô, Fabinho, um abraço pra você também. Fabinho, tamo junto, obrigado pela audiência. Tiago, que está ligado na Pombal, tá mandando beijão pra filha Júlia, a esposa Raimunda, a mãe Dona Dejanira, a sogra, melhor dizendo, Dona Dejanira, também ligados aqui na Pombal.

0: Péricles. A música Ainda Miludo.
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0: Às 11 horas mais 43 minutos, 11h43. Todo mundo ligado aqui em nosso sabadão pra sacudir de alegria o nosso sábado. Bom dia, até as duas, vamos junto com você. 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Então é só você ficar ligado aqui na programação da nossa Pombal FM, da sua Rádio 10 da Bahia. Só você ficar ligado, só você ficar conectado na 99.1. Hoje tem a quarta cavalgada Boca Pio do Paulo Gomes, lá no Parque de Vaquejada Segismundo Macedo. Tá tudo pronto lá, não é? Tá tudo pronto. Já tem homenagem aos vaqueiros, tem muito forró, muita alegria com a cavalgada Boca Pio. Paulo falou que tem ouvintes, né? E vaqueiros vindo aí de toda a região, inclusive montados. Que legal. Um abraço a toda a vaqueirama.
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0: 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Deixa eu mandar um abraço especial aqui pra nossa audiência, né? Os nossos ouvintes, você que está sintonizado, conectado aqui na 99.1 em nossa Pombal FM, que massa, que legal, deixa me ver aqui, ó. Toca uma música da Simone Mendes, oferecendo para minhas filhas Silvia e Nathalie, minha cunhada no Alto Bonito e no Alto Santo Antônio. Pro meu esposo Santinho, na Oficina Gaivota. Um abraço ao Gaivota e toda a turma da Oficina Gaivota, sempre nos dando essa audiência massa também. Um abraço, obrigado aí pela audiência, pelo carinho do rádio ligado. Quem mais aqui através do 759-9900-1817. Bom dia, meu nome é Cleigane Santos Andrade, moro na fazenda Bom Sucesso, Ribeira do, me olha aí, não falou, Ribeira do Pombal, assim, Ribeira do Pombal. Um abraço, querida, obrigado aí pela sua mensagem também. Todo mundo ligado aqui em nosso sabadão, pra sacudir de alegria o seu sábado. Até as duas, é tudo nosso.

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6: 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Bom almoço pra você. Hoje tem a cavalgada do Paulo Gomes lá no Parque de Vaquejada, Segismundo Macedo, hein? Show de bola, chega junto, chega por lá. Concentração agora e aí até às 3 da madrugada, o forró vai comer solto, tá bom? Na cavalgada Boca Pio, quarta edição, os homenageados são os vaqueiros de Javan, Corrida de Boi no Mato, Ramonzinho, Corrida de Boi no Mourão e o experiente Almeida. Isso mesmo, são os homenageados dessa cavalgada, quarta edição aí do Boca Pio. Agora é hora de ouvirmos aqui, curtimos as músicas mais tocadas, mais pedidas da semana, no oferecimento da Central Veículos. 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Começando as 10 mais da semana, vamos lá.
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6: Ah, ficou com Panda. E a música, Eu Te Seguro. Meio-dia e 5. Bom almoço, bom churrasco, ótima tarde.

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7: Boa tarde, Pombal FM. Agora, meio-dia e 26 agora. Mudou aqui o nosso digital, meio-dia e 26. Até as duas vou junto com você, né? Com você e o nosso sabadão pra sacudir de alegria o seu sábado. A partir das duas da tarde tem Mark Viana. Excepcionalmente hoje tem Mark Viana às duas da tarde, comandando a sua tarde de sábado, tá bom? Tô trazendo aqui as músicas mais pedidas, mais tocadas da semana durante toda a programação aqui da Pombal FM, durante todos os programas, com oferecimento da Central Veículos. 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Abraça toda a turma do centro comercial, ligados, transmitindo, retransmitindo o nosso sabadão pra sacudir de alegria o meu, o seu, o nosso sábado. Já já eu abro aqui a nossa programação pra você participar, é claro, mandando o seu recado, mandando o seu abraço, mandando o seu alô, porque eu tô tocando as 10 músicas mais pedidas da semana. Eu comecei com Eu Te Seguro, do Panda. A nona posição foi Alô Virgínia, a Virgínia Vaquejou, dos Barões da Pisadinha. A música da oitava posição foi o Tarcísio Acordeon e o Raul Vaqueiro, Não Era Eu no Bolão. A sétima posição, Desejando e Querendo, do Xande Harmonia, sétima posição. Eu Aceito do Seu Desejo. Eu Aceito do Seu Desejo ficou com a sexta posição. Peão Todo Tatuado, do Geninho, e a Mariana Fagundes ficou com a quinta posição. Isso mesmo. Agora vamos lá saber qual é a quarta, a terceira, a segunda e a primeirona. Vamos lá, as 10 mais da semana no ar.
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96, Zé Vaqueiro, original. A vice-campeã, ficar por ficar, Zé Neto e Cristiano. Valeu, Zé. Ficou na terceira posição com a música Cadeira Cativa, quarta posição, a Bala Alojada do Gustavo Lima. Mas agora é a hora de sabermos qual foi a grande campeã nas

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0: 11 horas, né? Para nada para as duas, para uma da tarde. As duas têm Mark Viana, excepcionalmente hoje, trazendo aí o programa, a programação da tarde do sábado, né? A programação livre da Rádio 10 da Bahia. Ó, tem uma nota de utilidade pública que ele acabou de vir aqui, o Cláudio Jesus dos Santos. Ele perdeu a sua carteira nas imediações do bairro Pedro Tibúcio, aqui em Ribeira do Pombal. Cláudio Jesus dos Santos, ele perdeu a carteira contendo todos os seus documentos. Quem encontrou, encontrar, por favor, deixa aqui na Rádio 10 da Bahia, tá bom? Deixa aqui na Rádio 10 da Bahia, se você encontrou, encontrar os documentos de Cláudio Jesus dos Santos, tá bom? Ele perdeu a sua carteira nas imediações do bairro Pedro Tibúcio, aqui em Ribeira do Pombal, segundo ele nos informou agora há pouco. Vamos, que aqui a música não para. Ó, o nosso zap é o 75999001817.
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0: É o 75999001817. Hoje tem a quarta cavalgada do Paulo Gomes, cavalgada Boca Pio. Todo mundo convidado, hein? Já começou. Concentração lá no Parque de Vaquejada. Segismundo Macedo. Já o Paulo Gomes vai em contato com a gente aí pra saber da movimentação. Quer saber como é que tá lá? Como é que está por lá? Um abraço, seu Paulo Gomes. Sucesso aí pra você em seu evento.

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saudoso, saudoso Caravé. Ei, Caravé, como é bom ouvir o Caravé, né? O clima da cavalgada. Cavalgada Boca Pio, tá rolando já, hein? Já. Concentração lá no parque. No parque de vaquejada Segismundo Macedo. Cavalgada do Paulo Gomes, é, no programa.

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0: É, boa tarde, Pombal FM. Tô ao vivaço aqui junto com você neste sábado. Sábado, amanhã é dia dos pais, né? Amanhã é dia dos pais, vai se reunir com o paizão aí, comprar um presente top. 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Hoje o presente aí foi pro motorista ouvinte, né? O nosso ouvinte que nos dá carona, é um ouvinte que participou aqui da nossa promoção e ganhou o brinde aí da Cabide Cheio Confecções. 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Já já às 14h, tem Mark Viana. 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Então é só você ficar ligado, conectado aqui na Pombal FM amanhã a partir das 18h, tá bom? E você vai curtir a sua programação de domingo do Dia dos Pais, show de bola aqui na Pombal FM. Só ficar ligado, vai rolar também vários prêmios aí durante todo o domingo, tá bom? Durante todo o domingo e você terá também, claro, a oportunidade de expressar todo o seu amor pro seu papai através da Pombal FM, através dos nossos microfones, os microfones potentes da Pombal FM. Suzane, lá da Trincheira, Fazenda Trincheira, falou: Paulo, por favor, toca aí a boiadeira. E eu já estou tocando. Ana Castela. Hey!

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0: seu sábado no Maior Astral é aqui comigo, com o Paulo Andrade, o nosso sabadão pra sacudir de alegria o seu sábado. Me conte aí, qual música que você quer ouvir em nossa programação, seu alô, seu recado, seu abraço. Fique à vontade, que a programação é toda nossa.
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0: Me deu vontade de ouvir um bregão bem rasgado? Ah, um bregão bem rasgado tem tudo, tudo, mas tudo a ver com Júlio Nascimento, né? Ei, Júlio Nascimento, cante aí, seu Júlio Nascimento, canta.

Paixãozinha! Abre essa porta, meu bem! É o homem da sua vida que tá chegando! Nossa! A porta da cozinha abriu sozinha! Será que é assombração?

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0: muito legal, né? Muito legal. Daniel Dial, não sobrou nada. Vamos manter um contato já com o Paulo Gomes. Estou só aguardando aqui, já no início aí, na concentração da Cavalgada Boca Pio. Cavalgada Boca Pio, quarta edição. Tá acontecendo lá no Parque de Vaquejada Segismundo Macedo. Falando em acontecendo, amanhã a Pombal FM, em parceria com a Rede Bandeirantes, irá transmitir, neste domingo, o debate entre os candidatos ao governo do estado. A transmissão será realizada das 18 às 22 horas. Só você ficar ligado aqui, levantando aí tudo referente ao pleito do estado, enfim, ao governo do estado da Bahia. Então, esse debate com a transmissão ao vivo aqui da Rádio Pombal FM. Só você ficar ligado. Já às 14h, tem o Mark Viana comandando o programa livre da sua tarde de sábado, tá bom? Então vem com a gente que aí é só alegria aqui na sua Pombal FM, na sua Rádio 10 da Bahia. Todo mundo conectado, todo mundo ligado. Deixa eu mandar um beijão aqui pra minha amiga Augusta. Ô Augusta, um beijo pra você, Augusta, lá na Presidente Kennedy, sempre na escuta, né? Um abraço, Augusta, sempre curtindo a nossa Rádio 10 da Bahia. Paulo Gomes já está chamando, rapaz. Paulo Gomes já está chamando. Vem de lá,
1: Paulinho.
0: Opa, boa tarde, Paulo Gomes. Estamos ao vivo. Vem
1: boa
0: de lá,
1: tarde,
0: rapaz.
1: Boa tarde, boa tarde. Vou colocar você aqui também
0: para entendi. Eu também estou ao vivo aí no Complexo Esportivo. Complexo Esportivo não, no Parque Vaquejada Segismundo Macedo. Então, um abraço a todos aí, uma ótima cavalgada. Que Deus abençoe aí vocês, que seja como sempre uma cavalgada tranquila, pacífica e de muita confraternização, de muita coisa boa, que com certeza promete essa tarde, noite e madrugada. Paulo Gomes, me conte aí como é que tá a movimentação aí, Paulo.
1: Movimentação grande e positiva. A Vaquerama chegando de Ribeira do Pombal, de toda a região, e eu muito agradecido por esse chamado atendido mais uma vez por esse público aqui de Pombal, de toda a região. Quando eu falo região, eu vou citar aqui dois exemplos, dois ou três exemplos, Paulinho. Tem aqui o Vaqueiro Bizu, que foi homenageado o ano passado. Ele veio montado, saiu 10 para as 3 da manhã, chegou aqui firme e forte. Nossa, e vai fazer a festa com a gente.
0: Ele saiu de onde?
1: Estamos,
0: Paulo,
1: recebendo a minha ouvinte, a nossa ouvinte da Rádio Pombal FM, do Prosa de Vaqueiro, a dona Zefa da Carne da Terra, da Quixaberinha, lá de Nova Soura, tá marcando presença. Que olha que coisa maravilhosa.
0: Que massa, que bom, que legal, cara.
1: E tantas outras pessoas queridas e amigas chegando e abraçando a Cavalgada Boca Pio.
0: Ô, Paulo, eu não sei se você me ouve, mas queria que você falasse aí, ó, a concentração agora ao meio-dia, já está acontecendo essa concentração, né? Muitas atrações irão passar por aí. Eu sei que tem forró pé de serra, tem dupla a estilo da Vaquerama, tem Paulinho e Nininho, tem a Júlia do Triângulo, o Alain Brasil também, o Adelmo Pegação, que vai fechar tudo isso, mas eu queria que você trouxesse um retrospecto aí do que vai acontecer ainda nessa tarde, madrugada e noite da Cavalgada Boca Pio, quarta edição, Paulo.
1: Paulo, nesse exato momento está se apresentando aqui os baixinhos do forró lá de Sincero Dantas. É um grupo de forró autêntico, forró pé de serra, o Messias, e esses meninos, os baixinhos do forró, estão se apresentando aqui agora.
0: Que legal.
1: A Júlia do Triângulo já chegou por aqui para poder pegar sua camisa, daqui a pouquinho ela sobe também e acompanha os baixinhos do forró. Então, uma programação bem diversificada, mas nessa linha cultural, homenageando a vaquejada. E como você falou, o Paulinho e o Nininho já estão se deslocando para cá, lá de Itacara do Pernambuco. O Alan Brasil já está vindo de Fátima. O pessoal já está aqui, a equipe de som. Temos o som profissional da Arena Som, o som profissional de Robert Valson, o Beto Moura Filmes aqui com o serviço de telão, uma estrutura para receber essa Vaquerama, as comitivas que estão aos poucos chegando e aquecendo o coração com o puro forró pé de serra.
0: Ok, então, Paulo, só dizer que já estaremos depois do trabalho aqui. Faço questão de estar aí junto com você. Lembrando para os nossos ouvintes e para os presentes aí no Parque de Vaquejada Segismundo Macedo, que a Pombal FM também, através da Júlia, do Edson Celestino, nossa equipe do digital também vai estar por aí fazendo a cobertura. Então, já, tudo isso e muito mais nas redes sociais da Pombal FM. E aí na Cavalgada Boca Pio 2026, quarta edição. Paulo, previsto o início do percurso para que hora? Só para que as pessoas possam se organizar, quem está em casa, quem está no interior do município tentando vir aí para o evento.
1: As homenagens vão começar a partir das 3 da tarde com um grupo de chachado aqui de Ribeira do Pombal. São 3 vaqueiros homenageados. aí as famílias falando, conversando, trocando ideias, se emocionando, e o percurso a gente começa a organizar 3h40, 3h45, para 4 horas já pegar a estrada aqui adentro, viu?
0: Ô Paulo, ó, Bizu e a comunidade Renascer em Quijingue, eu acredito que estão por aí, o Valdo tá me falando aqui, né? Acabou de me enviar uma mensagem, eu acredito que é Bizu, comunidade Renascer. É o Vaqueiro Bizu, Renascer Quijingue, acredito que está também já por aí. Se não tiver por aí, está a caminho. Eu acabei de receber essa informação.
1: Ele já chegou aqui, ele veio montado.
0: Ah, veio montado? Ah, então.
1: Ele veio montado, chegou aqui.
0: Foi ele que saiu 3 da manhã, Paulo?
1: Foi ele. Vaqueiro Bizu. Ele tá vindo aqui. Enquanto o Bizu chega, rapidão aqui, sim. Almeida Vaqueiro, um dos vaqueiros homenageados na Cavalgada Boca Pio, fala pra gente da alegria, da emoção. E emoção, Paulinho, porque o vaqueiro Almeida, quando eu fui fazer o convite, ele tinha sofrido um acidente. É. Toda vez que eu vou convidar um vaqueiro a oficializar na cavalgada, tem uma dificuldade. E o vaqueiro Almeida subiu num cajueiro, tava chovendo, escorregou. Foi descer, escorregou, bateu a coluna e deu uma estragadazinha, mas tá aqui firme e forte. Vaqueiro Almeida, boa tarde, bem-vindo. E fala da emoção de poder estar aqui na Boca Pio.
2: Agradeço para o Gomes por você me fazer esse convite. Eu sinto muito emocionado, porque eu tive um acidente, você foi na minha casa, eu passei internado 5 dias, tive fatura na cavrica, em 2 costelas e na coluna me atingiu 2 medulas. O médico disse para mim que eu nasci de novo, porque hoje eu estou andando, eu agradeço muito a Deus. E agradeço a esse homem, que todas as cavalgadas que ele faz homenagem aos vaqueiros, à cultura baiana. Tem uma cultura que não deixa, não pode morrer. É a cultura do gibão, do homem do pega de boi no mato. Esse era minha morada, eu gostava muito de pegar boi no mato. Quando existia boi valente, boi bravo, só me chamava, eu ia com todo prazer, porque eu tinha gosto de lutar com boi valente. Era meu prazer. Onde eu tinha um amigo, compadre, meu compadre João Soroba, que Deus levou. E hoje eu não tenho palavra para dizer comigo, o vaqueiro que eu era, e todo mundo da região de Pombal sabe quem eu era, o vaqueiro que eu era, famoso. Eu era famoso, para pegar boi valente eu era brabo, viu?
1: É. Pois é, muita emoção, Paulinho.
0: Que legal, Paulo. Que legal.
3: Vaqueiro Bizu, quantos anos?
2: 63 anos.
1: 63 anos, sabe que horas lá do Renascer, em Quijingue?
2: Faltava 15 para 3.
1: Chegou que horas?
2: Não é, 6 e pouco eu tava no camarão.
1: Tava aqui. Obrigado pela presença, saúde. O vaqueiro Bizu também passou por uma dificuldade ano passado, cirurgia, mas está aqui firme e forte.
2: Eu disse a Deus, se o ano que vem, se eu tiver são, eu vou pra cavalgada montada. Chamei a turma, vamos vaqueiro do Renascer, não teve um topaço.
1: Chegou chegando. Mais um vaqueiro aqui, vaqueiro Jaconia, seu Jacó. Obrigado pela presença.
4: Obrigado, fui vaqueiro.
1: Qual sua idade?
4: 87 anos e 150 dias.
1: Pomba FM, um abraço, Paulo Andrade.
0: Valeu, seu Paulo, um abraço, fica com Deus aí.
1: Muita emoção.
0: Que legal, dentro de poucos instantes aí a nossa equipe também vai estar por aí cobrindo tudo. Um abraço, Paulo.
1: Valeu, um abraço aí, tudo de bom.
0: Obrigado.
1: Valeu, Rádio Pomba FM.

0: campo do Vaquejada, da Cavalgada, então, espaço tá aberto, foi legal demais. Então, já, se Deus quiser, estaremos por lá também dando aí a nossa contribuição e nos divertindo também, que não somos de ferro, né?
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incrível e abençoado. E você que vai curtir a cavalgada, ainda há tempo, hein? Corre lá pro Parque de Vaquejada, seja de Mundo Macedo, vai dar essa moral ao Paulo Gomes, ao Cavalgada Boca Viu, porque vale a pena, vale a pena. Um abraço, a gente se encontra na segunda, se Deus assim nos permitir. Feliz Dia dos Pais a todos os papais.

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1: Essa é pra você que não vê os momentos mais simples passando na sua vida, viu?

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mundo, a gente não poderia deixar de gravar essa daqui. Eu já tô sentindo saudade desse dia, de estar com vocês.

0: fazer barulho, aê!
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0: Uma salva de palmas pra Yasmin Santos!
1: Yasmin Santos!
2: Yasmin Maria!
0: Muito bom, Yasmin.
1: Que energia linda!
0: Obrigado, meu amor, que Deus te abençoe.
2: Obrigado pelo convite, tá?
1: A gente que agradece.
2: Realização de um grande sonho estar aqui com vocês.
1: Obrigado por ter vindo a brilhantar essa noite com a gente.
2: Muito, muito, muito.
1: Amém. Tamo junto. Conta com a gente sempre. Faz muito barulho pra Yasmin Santos, por
2: muito
1: favor, gente!
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0: Que energia, alô, barões!
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0: você vai te pegar.
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1: Você sabe que a gente sempre acaba virando assunto delicado nas rodinhas, né, comandante?
2: Com certeza.

0: minuto.
1: Tamo junto. Deu
2: o clube, Goiânia.
3: Sucesso! Que gostou, faz barulho, faz barulho.
0: Obrigado, Goiânia! Que rolo bom, filho. Deu rolo, hein? Obrigado, gente. Sucesso.

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1: Vamos lá, Bião. Vai!
2: Paiaca. Fecha.
1: Gordinho, agora é só hora de se limpar. Aquela música lá que você não entrou, tá bom? Só o Saulinho, faz.

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